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1: 22 horas e 16 minutos.
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0: 2:28.
1: Luan Santana e Léo Foguete.

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2: Deus abençoe você e toda a sua família. Que alegria estar aqui com você, começando mais um programa Eu Seguirei. Eu tenho certeza de que Deus vai falar muito ao seu coração através deste programa. Olha, se você pode, eu já quero convidar você a pegar a sua Bíblia, porque hoje nós vamos meditar a palavra de Deus. A palavra de Deus é o nosso alimento, a palavra de Deus que é o nosso sustento. Eu tenho certeza que essa palavra vai mover seu coração. Olha, aqui você vai ouvir a palavra de Deus, aqui você vai poder cantar. São minutos que ficaremos juntos, onde você vai fazer uma experiência com Deus. Lembrando que tudo que você ouvir aqui, depois fica registrado no meu canal do YouTube, Frei Gilson / Som do Monte, no meu Instagram, no meu Facebook, todos com o mesmo nome, Frei Gilson / Som do Monte, para que você possa também compartilhar essa palavra com os seus amigos, tá bom? Então, vamos escutar a palavra de Deus.
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2: Mateus capítulo 10, versículo 7, em vosso caminho anunciai o reino dos céus está próximo. Jesus pediu para os seus discípulos anunciarem. Em outra passagem, ide por todo mundo e pregai o evangelho a toda criatura. Aqui em Mateus capítulo 10, versículo 7, em vosso caminho anunciai o reino dos céus está próximo. Versículo 8, curai os doentes, ressuscitai os mortos, purificai os leprosos, expulsai os demônios. Veja, continuem a obra que eu fiz. Só que tem um detalhe. Jesus, quando pede isto, ele dá orientações. Vocês não vão fazer de qualquer jeito. O jeito que vocês querem. Vocês não vão fazer a agenda de vocês. Vocês não vão para as missões do jeito que vocês querem. Eu preciso orientar como eu quero que vocês procedam. É bonito isso. É bonito. Eu quero que vocês curem. Eu quero que vocês ressuscitem os mortos, purifiquem os leprosos. Eu quero que vocês expulsem demônios. Eu quero que vocês preguem. Mas eu preciso dar algumas recomendações. Irmão, irmã, isso serve para mim, isso serve para você. Em nome do Pai, do Filho e do Espírito Santo. Amém. Mateus capítulo 10, versículos de 7 a 13. Naquele tempo disse Jesus aos seus discípulos: em vosso caminho anunciai o reino dos céus está próximo, curai os doentes, ressuscitai os mortos, purificai os leprosos, expulsai os demônios. De graça recebestes, de graça deveis dar. Não leveis ouro, nem prata, nem dinheiro nos vossos cintos, nem sacola para o caminho, nem duas túnicas, nem sandálias, nem bastão, porque o operário tem direito ao seu sustento. Em qualquer cidade ou povoado onde entrardes, informai-vos para saber quem ali seja digno. Hospedai-vos com ele até a vossa partida. Ao entrardes numa casa, saudai-a. Se a casa for digna, desça sobre ela a vossa paz. Se ela não for digna, volte para vós a vossa paz. Palavra da salvação. Hilário de Poitiers diz assim: deixemos para trás toda a preocupação com os bens mundanos. Em outras palavras, Cristo estava dizendo para os apóstolos: vocês que vão pregar em meu nome, não estejam presos a coisas mundanas. Todo tesouro na terra é prejudicial, pois onde está o nosso tesouro, aí estará o nosso coração. Nem duas túnicas. Veja que Jesus está falando, não leveis duas túnicas, nem duas túnicas. O que que Cristo está querendo dizer com isto? A veste de Cristo é tudo o que necessitaremos. É como se Jesus quisesse ensinar os seus apóstolos, olha, não é para levar duas túnicas. É como se Jesus estivesse dizendo para eles, se revistam de mim. Estejam revestidos de mim. E por causa da depravação de nossa mente, não devemos vestir nenhuma outra túnica, seja da seita herética ou da lei. Olha que bonito. Hilário está dizendo assim, não é para usar, não leve duas túnicas. Revistam-se de mim e de nenhuma outra túnica. A túnica do erro, a túnica da heresia. Somente a minha túnica. Somente a túnica de Cristo. Nem sandálias. Seriam seres humanos frágeis, capazes de andar descalços? Jesus estava pedindo para eles andarem descalços? Em solo santo, coberto de espinhos e abrolhos, como Deus disse a Moisés, somos exortados a manter-nos firmes com pés descalços e a não ter outro calçado para a nossa jornada, senão o que recebemos de Cristo. A mesma coisa. A minha veste deve ser Cristo. O meu calçado deve ser o de Cristo. Nem bordão na mão, isto é, a posse de um poder externo ou ter indignamente um bastão da raiz de Jessé por qualquer outro que seja, não será o bastão de Cristo. Antes devemos estar preparados para a nossa jornada no mundo com cada nível superior de linguagem, graça, provisão de viagem, roupas, calçado e poder. Seguindo essas instruções, seremos considerados dignos de nossa recompensa, isto é, através da observância delas, receberemos a recompensa da esperança celeste. Não se preocupem com as coisas mundanas. Jesus estava tirando deles o foco no material. Jesus estava tirando deles o foco de coisas humanas e Jesus estava trazendo eles para o espiritual. Vão revestidos de mim. Vão com o meu bastão, com a minha sandália, com a minha túnica. Não vão preocupados com o que nós vamos comer, onde que nós vamos, essas coisas mundanas. Tudo isso vai ser providenciado. O trabalhador é digno do seu sustento. Não façam isto como negócio. É evangelização. Filipenses 4:19. Em recompensa, o meu Deus há de prover magnificamente todas as vossas necessidades, segundo a sua glória em Jesus Cristo. Tudo que vocês precisam, Deus vai prover. Romanos 13:14. Ao contrário, revesti-vos do Senhor Jesus Cristo e não façais caso da carne, nem lhe satisfaçais os apetites. É isso que Jesus estava ensinando para eles. Revesti-vos de mim. E não façais caso da carne, dos apetites da carne, não fiquem presos ao que é carnal, não fiquem presos às coisas mundanas, não. Revistam-se de mim. Ao contrário, revesti-vos do Senhor Jesus Cristo. Por isso, não levem duas túnicas. Revistam-se de mim. E não façais caso da carne, nem lhe satisfaçais os apetites. As recomendações de Cristo para os seus discípulos continuam vivas até os dias de hoje. Preciso ouvir as recomendações de Cristo para a minha vida. Em nome do Pai, do Filho e do Espírito Santo.
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1: O programa de hoje está bom demais e eu quero lembrar você, se você quiser ouvir mais pregações, mais meditação da palavra, basta você me acompanhar no meu canal do YouTube, Frei Gilson / Som do Monte, no meu Instagram, no meu Facebook, no meu TikTok e lá você vai encontrar muito mais palavra de Deus para você.
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1: E nós vamos terminar este programa rezando. Eu quero clamar agora por você, quero clamar pela sua família. Senhor Deus, libera agora o teu Espírito Santo sobre cada pessoa que acompanha este programa. Vem Espírito Santo, enche todos os que estão acompanhando este programa agora. Libera, Senhor, para esta pessoa o que ela mais precisa, para o corpo e para a alma. Libera, Senhor, curas e libertações em nome de Jesus para esta pessoa que assiste, que acompanha, que escuta e para toda a sua família. Eu clamo a tua poderosa bênção. Visita agora com bênção de proteção. A bênção que só o Senhor pode dar. Abençoe-vos o Deus Todo-Poderoso, Pai e Filho e Espírito Santo. Amém.
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0: Opa, chegamos. Já estamos juntinhos, pontualmente 5 horas da manhã desta quinta-feira. Quinta-feira chuvosa, dia 11 de junho de 2026. Começa a Copa do Mundo hoje, hein? Estamos juntinhos e vamos juntinhos até as 6h30 da manhã com a boa música sertaneja no seu rádio. Em você do sítio Chácara das Fazendas, em Piraju, na região, muito bom dia, ótima quinta-feira para todos aí, hein? Melhor da música sertaneja para você a partir de agora, hein? 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Mabraco Materiais de Construção, com a gente até às 6h30 da manhã. 6h30 tem Marcos Fernandes, com as primeiras notícias do dia, o Jornal Operação Cidade, primeira edição. Então vem que está só começando o Rancho, Rancho 99.
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1: Olha a hora, 5:09.
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Aí, o Rancho 99, 5 horas e 20 minutos, 5 e 20. Hoje já é quinta-feira. Quinta-feira, dia 11 de junho de 2026. Estamos juntinhos e vamos juntinhos na melhor sintonia de 99.1 FM. Hoje, dia da Marinha, dia da televisão, dia do educador sanitário. Certo? Vamos que vamos. Tamo que tamo, então, hein? Você ouviu aí, então, o cheiro de shampoo Christian Ralph. Quando cai a chuva, tinha um carreiro pardinho no fundo do poço. Teodoro Sampaio. Fui pra casa da vizinha com o Sérgio, Sérgio Reis. Também a rolinha com o Craveiro e Cravinho. Caminheiro com o Divino e Donizete. É, até às 6h30 tem muito mais pra gente curtir aqui na 99.1 FM. Você participando com a gente pelo WhatsApp 998-330610, hein? 998-330610 pra você participar aqui com a gente na 99.1 FM. Em 5 horas e 21 minutos, 5 e 21 agora. Vamos que vamos de mais música pra você, hein? 5 e 21. É, se o mouse funcionar, né? Se o mouse funcionar, aí vamos aqui. Então vamos pelo teclado aqui. Vamos ver aqui. Não consegue aqui colocar uma moda aqui pra vocês, né? Deixa eu tocar a pilha aqui. Que... Manda um abraço aqui pro Benedito Machado, Luzia Machado, sempre na sintonia com a gente. Pessoal em sítio, Chacras Fazendas. O Nilton, alô Nilton, alô Janete, sempre na sintonia aí da 99.1 FM. Aquele abraço também ao Clodoaldo, a Leila, estão lá no sítio, sempre ligados com a gente, 99.1 FM. Também o seu Nelson de Almeida, tá lá na Vila Júlio Mirim, pessoal da Júlio Mirim, nosso abraço. Também o pessoal da Vila Bergamo, tá por lá o Valmir. É, alô, Valmir, beleza aí? Valmir, seu Lazinho, todo o pessoal sempre ligados com a gente, 99.1 FM. Hein? Também o Zequinha Mandioca, tá lá na Vila Júlio Mirim, né, Zequinha? Bom dia, tá sempre ligadão com a gente aí. Também... um abraço pro Zé Camargo, pessoal lá do Vitor Conduva Júnior, né? Tá por lá o Abel Nogueira, né? A Natalina, a Neuza, também o seu Joaquim, todos os pessoal aí no Vitor Conduva Júnior, aquele abraço, hein? Também pessoal lá na Enseada Piraju, por lá o Reinaldo, sempre na sintonia com a gente, todos aí da Enseada Piraju, aquele abraço a todos vocês. E você, que tá no seu sítio, Chácara das Fazendas, sempre ligados com a gente na madrugada, nosso abraço, hein? Alô, Popai! Popai, Dona Ana também sempre na sintonia com a gente. Lá no Teto 2, pessoal do Teto 2 aí, o Ari, né? O seu Gomercindo, né? Também o Dito Fernandes, né? O Vartinho, né? O Vartinho, a esposa sempre na sintonia com a gente. Aquele abraço a todos aí. Um abraço pra Dalia, né? Alô, Dalia! Também na sintonia com a gente, Claudete. É, aquele abraço. Um abraço.

Aí, já de volta. Um abraço aí pro Esporte de Prata também, né? Ô, Valdomiro, você tá bom, rapaz? Valdomiro, Esporte de Prata, sempre na sintonia com a gente também. Aquele abraço. Ó, Altair José, alô, Altair, bom dia. Na sintonia com a gente. O seu Osvaldo, né? Alô, o seu Osvaldão, Marcelina, também no Alto da Bela Vista. Só sempre na sintonia com a gente no Alto da Bela Vista. Aquele abraço aí, tá bom? Também quem sempre tá na sintonia com a gente, o Nelson Costa. Alô, Nersim, bom dia, Nelson Costa. Um abraço também pra quem sempre tá na sintonia com a gente aí na madrugada também. O Zé Carlinho. Alô, Zé Carlinho, você tá bom? Sempre na sintonia com a gente. O Américo Lopes. Alô, Américo, bom dia. Pessoal se preparando para mais um dia de trabalho. E sempre com o radinho ligado com a gente, 99.fm, né? Também, seu Cláudio Honor, alô, seu Cláudio Honor, tá lá na chácara, né, Figueira, tá na sintonia com a gente, tá tratando aí dos bichinhos lá, né, dos animaizinhos e ligado com a gente 99.fm, né, seu Cláudio Honor, bom dia, tá na sintonia com a gente, um abraço pra tia Ana, né, sempre na sintonia também, o Osni, o Dinei, nosso abraço a todo o pessoal, e o tio Jorjão, alô, tio Jorjão, tio Silvério, tá lá na chácara, lá na... Pertinho lá do Tucunduva Júnior. Um abraço aí, tio. Beleza aí, rapaz.

0: sempre na sintonia também com a gente aí, né? Deixa eu ver quem mais estão com a gente. O Piozinho, né, Piozinho? Já mandou um alô aqui pra nós, né? Nosso abraço aí também. Lá em... Tá lá o Adrianão, tá lá em Guarulhos. Na sintonia com a gente, já mandou um bom dia. Ô, Adriano, beleza? Bom dia. Também o Talarico, na sintonia com a gente. Também quem sempre tá na sintonia com a gente, já mandou um alô aqui. O Seu Olinto. Ô, Seu Olinto, tudo bem por aí? É, o pessoal já pedindo música pra gente na 99.1 FM, hein? Também o Edilson, sempre ligado com a gente, né, Edilson? Bom dia, ótima quinta-feira aí também, né? Um abraço pro Zé Carlos Francisquete, o João Francisquete, sempre na sintonia com a gente também. Quem mais tá com a gente? Muita gente aí ligado em 99.1. O Oswaldo Cairone. Ô, Oswaldo, ele mandou mensagem pra mim ontem, rapaz. Ô, Oswaldo Cairone, certinho? Tá sempre na sintonia, às vezes tá na estrada aí, tá no caminhão. Tá ligadão com a gente, né, Oswaldão? Beleza aí? Oswaldo Cairone, tá sempre na sintonia com a gente também, hein? Aquele abraço aí, beleza? Então tá bom, 5 horas e 30 minutos agora, 5 e 30, o Donizete Castanho. Ô, Donizete, bom dia, tá sempre na sintonia também, né? O Pastor Gina, que sempre tá com o rádio ligado na madrugada, pessoal do 92 também, que sempre estão com a gente. Alô, Ismael, Carlão, né? O Vitão, né? O Araújo, tem bastante gente, tá, né? É o Vanderci, o Poma, o Marcão. Tem bastante gente ali, tem bastante gente ali, rapaz. Nosso abraço a todo o pessoal aí do 92. Muitos estão saindo pro trabalho, muitos estão na estrada, muitos estão chegando, né? Estão sempre na sintonia com a gente. Aquele abraço a todos vocês aí, né? Pessoal do Deosp também se preparando para mais um dia de trabalho e sempre com um radinho com a gente aí. O Caetaninho, alô, Caetaninho! Nosso abraço ao Caetano, né? O Teodoro, o Japonês, né? Alô, Silvião Japonês, na sintonia com a gente. Quem mais? O Zé Wolf, na sintonia. Os guardas, né? Os vigias noturnos. Nosso abraço a todos aí. E ótima quinta-feira. 5h31 agora.
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0: Ah, Nilton, Nilton, a Janete, sempre ligado com a gente também, não pode esquecer, né? Ô, Nilton, ó o musicão.

0: Ansu Mahmut.
1: Tá aí, já de volta, o Rancho 99, 5h39, em 5 horas e 39 minutos, vamos acertando o relógio. Pessoal na estrada, sempre com a gente também, pessoal que estão saindo pro trabalho, né? Muitos estão esperando carona e na sintonia da 99.1 FM. Nosso abraço, ótimo dia para todos aí, hein? Ótima semana para todos nós, né? Chegando o final de semana, pessoal sempre ligadão aí em 99.1 FM, aquele abraço a todos aí, tá bom? Então tá bom. E vai participando aí, ó. 998-330610. 998-330610. Você manda seu recado. Tem bastante aqui, né? Vamos lá, já ler já, né? Pra gente atender o pessoal aí, né? Que estão pedindo música aí, né? Vamos ver quem. Deixa eu ver. Pera aí que eu vou acertar o negócio aqui. Pra gente ver quem que. É o primeiro aqui que a gente vai atender, né? Aí, agora sim. Ah, Dona Zumira. Dona Zumira, né? Foi a primeira aí, 4h45. Ela já mandou o um recadão aqui, hein? Bom dia pra todos da 99.1 FM. Toca aí, pedido de um pai. Dona Zumira, né? Pedido de um pai. Daqui a pouquinho a gente roda. Deixa eu ver quem mais. Adrianão já mandou um bom dia pra nós. Depois tem o seu Talarico, mandou um bom dia também pra nós. Quem mais? Seu Lindo. Alô, seu Lindo. Fala aí.
2: Bom dia, Gama. Toca pra nós aí o radinho do seu Zé, fazendo um favor. É o Olinto.
1: Aí, o seu Olinto. Tá sempre na sintonia com a gente. Aquele abraço, hein? Deixa eu ver quem mais. Quem? Fala aí.
3: Bom dia, meu amigo Gama. Estamos na sintonia aqui do Rancho 99, aqui é o Pio do Dorito. Quero ouvir uma música, Gama, Cheiro de Relva, em homenagem a essa chuva abençoada caindo aqui na estância turística Ipirajú, hein, Gama?
1: Opa!
3: Um bom dia pra você e a todos estão na sintonia.
1: Certo, esse é o Piozinho também, na sintonia com a gente. Deixa eu ver quem mais, o Edilson. Gostaria de ouvir uma música aí, Coxa de Retalhos? Muito obrigado. Tá aí. Bom dia a todos da Rádio Paranapanema. Tá aí o Edilson na sintonia com a gente também. Aquele abraço, hein? Deixa eu ver quem mais aqui. Quem está ligado? Luiz Henrique. Alô, Luizão. Beleza aí. Bom dia. Ótima quinta-feira pra você também, Luizão. Beleza? Ótima quinta-feira. A Rose também. Bom dia, Gama. Toca aí pra mim, menino da aldeia. Pra nós. Deus abençoe o nosso dia. Aí. A Rose também. A Rose Cidão Norte. O pessoal ali da Codes Paulo, sempre com a gente também. Aquele abraço, hein? A Ana Paula Teodoro também está ligada com a gente. Oi, bom dia, Gama. Ana Paula Teodoro, do Sítio da Vodéia. Deus abençoe poderosamente você também. Nosso abraço a todos, pessoal aí, na madrugada, sempre ligados com a gente, 99.1 FM, aqui da sua Paranapanema. Em 5h42, 5 horas e 42 minutos. Um abraço aí, todos os pessoal sempre com a gente aí, né? Em Sítio Chácaras Fazendas. Na sintonia da 99.1 FM. Um abraço pessoal lá do Recanto das Garças, que sempre estão com a gente, né? A Dona Creuza, o Rocão, sempre na sintonia. O Cirineu, o Zé Antônio, o Edinho, a Célia, o Maurão, o Messias, a Priscila, a todos os pessoal aí, sempre com a gente aí. Nosso abraço, ótimo dia aí. Pessoal da Nova Piraju, lá no sítio WD, né? Tá o Márcio e a Márcia e o Zenil. Alô, Zenil, alô, Márcio, nosso abraço aí lá no sítio WD, a Nova Piraju, pessoal sempre ligado com a gente, aquele abraço, tá bom? Também quem sempre está com a gente também, pessoal da Fazenda Primavera, abraço, ótimo dia pra todos aí, hein? Pensado Taiá, pessoal estão na sintonia com a gente, aquele abraço. Pensado Taiá, pessoal do Tejupá, Timburi, alô, Timburi, tá lá o tio Irineu Gama, sempre na sintonia com a gente, tá por lá o Viola, alô, Viola, tá sempre na sintonia com a gente, né, o Joel, né, o Joel, popular Viola, né, quando nós jogava bola, o apelido dele era Viola, né, alô, sempre na sintonia com a gente também, lá em Timburi, lá no bairro Areia Alta, Areia Alta, Areia Baixa, né, na sintonia com a gente aí, aquele abraço, tá bom? Um abraço pro Alfredão também, né? Alfredão! Tá lá no Condomínio Boa Vista, sempre na sintonia com a gente também, né, Alfredo? Bom dia. Pessoal aí, lá no Distrito Industrial, muitos estão chegando para o trabalho, estão saindo, trocando de turno, né? E sempre na sintonia com a gente também. Aquele abraço a todos vocês aí. Ótima quinta-feira. 5h44 agora.
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1: E a hora certa, 5:53 agora.

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1: Olha a hora, 5:57.

0: Aí, o Daniel e os irmãos Galvão, Cheiro de Relva. É o Rancho 99, manhã de quinta-feira, dia 11, em 11 de junho de 2026. Nós vamos pro intervalo já, já a gente volta com mais música.
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2: Louvado seja o nosso Senhor Jesus Cristo, para sempre seja louvado. E a palavra de Deus que ilumina o nosso dia é tirada do livro de São Mateus, capítulo 4, versículo 23, e diz o seguinte: Jesus pregava a boa nova, o reino anunciado, e curava toda espécie de doenças entre o povo. Que maravilha, Jesus curando as pessoas, anunciando esperança, vida nova para todos. Vamos também pedir nesse dia a proteção carinhosa de Nossa Senhora, fazendo juntos nosso ato de consagração. Nossa Senhora do Rocio, Rainha do Céu e da Terra, Padroeira do Paraná, nós vos saudamos, refúgio dos necessitados. Por vossas mãos intercessoras, a misericórdia de Deus jamais faltou. Dai-nos a graça de sermos discípulos de Jesus na busca de vivermos a palavra de Deus. Transformai a nossa vida em um santuário de amor, onde Jesus seja o centro. Consagramo-nos a vós, cheios de confiança. Em vossas mãos renovamos as promessas do nosso batismo. Renunciamos a toda forma de egoísmo para vivermos e convivermos como irmãos. Mãe do Divino Orvalho, que cura e salva, com amor queremos propagar a vossa devoção. Nossa Senhora do Rocio, envolvei-nos em vosso manto de amor e proteção. Mergulhados nos mistérios da encarnação, morte e ressurreição de Jesus, conduzi a nossa vida para o coração de Deus na ação do Espírito Santo. Assim seja. Amém. Agora a bênção da água e dos objetos de devoção. Senhor Deus Todo-Poderoso, fonte e origem de toda a vida, abençoai esta água que vamos usar para pedir o perdão de nossos pecados e alcançar a proteção contra toda a doença. Concedei a Deus que, por vossa misericórdia, jorrem sempre para nós as águas da salvação, para que possamos nos aproximar de vós com o coração puro e ficarmos livres de todo o perigo do corpo e da alma. Abençoai também, Senhor, os nossos objetos de devoção e artigos religiosos. Por Cristo nosso Senhor. Amém. O Senhor esteja convosco, Ele está no meio de nós. Desça sobre você, sobre a sua casa, a bênção de Deus Todo-Poderoso. Pai, Filho e Espírito Santo. Amém. Um grande abraço e fique com Deus.
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Opa, já de volta, agora 6:07, 6:07, manhã de quinta-feira, hoje já dia 11 de junho de 2026, estamos juntinhos e vamos juntinhos na melhor sintonia 99.1 FM, até às 6:30 da manhã com a boa música sertaneja no seu rádio. Para você do sítio, Chácaras, Fazendas e Pirajú da região, nosso bom dia, ótima quinta-feira para todos. Até às 6:30 estamos juntinhos, 6:30 tem Marcos Fernandes com as primeiras notícias do dia, o jornal Operação Cidade, primeira edição. Hein? 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Mabraco Materiais de Construção com a gente até às 6:30 da manhã. 6:08 agora.

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1: Tá aí, 6:14, 6:14, quinto na Paranapanema, intervalo, já a gente volta com mais música aqui. 99.1 FM, segura aí.
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Aí agora 6h23, agora 6h23, vem aí Marcos Fernandes com as primeiras notícias do dia, o Jornal Operação Cidade, primeira edição. Um abraço a todos, ótima quinta-feira, a todos, domingão, estaremos de volta aí. 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Um abraço, fique com Deus, tchau.

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7: Na estância turística de Piraju, 6:28. 6:28. Bom dia. Hoje é quinta-feira, 11 de junho de 2026, Dia da Marinha Brasileira, Dia do Educador Sanitário. As manchetes. Campanha de doação de sangue vai acontecer amanhã em Cerqueira César. Avião de pequeno porte cai e mata duas pessoas em Marília. Taguaí vai inaugurar novo setor de transportes. Homem que mandou jogar ácido na ex-namorada é condenado por tentativa de feminicídio em Jacarezinho, norte pioneiro do Paraná. CDHU itinerante realizará atendimento aos mutuários em Cerqueira César. Prefeitura de Avaré esclarece situação do transporte escolar após término de convênio com o governo de São Paulo.

0: Fundo Social de Fartura entregará agasalho sábado. Prédio Público de Tejupá recebe o nome do professor José Contoneto. Polícia Rodoviária apreende mais de 3 toneladas de maconha em carreta na rodovia de Itatinga. Menor é apreendido transportando grande quantidade de maconha em ônibus abordado na rodovia de Itatinga. Veículo furtado é recuperado em Paranapanema. Polícia Civil aqui de Piraju prende 3 homens acusados de vários furtos em Piraju. Isso e muito mais a partir de agora. São 6:30. 6:30. Avião de pequeno porte cai e mata 2 pessoas em Marília. Na manhã de ontem, nas proximidades do aeroporto Frank Meloy, em Marília, próximo à ABB em Marília, Associação Atlética Banco do Brasil de Marília, um avião bimotor voava com 3 passageiros e caiu no campo da ABB em Marília. A aeronave é privada e possui 2 motores convencionais. Este avião é de pequeno porte e decolou às 11:13 da manhã de ontem e caiu logo em seguida em um campo da Associação Atlética, ao lado da pista do aeroporto em Marília. O Corpo de Bombeiros de Marília confirmou que 2 pessoas morreram no local e 1 ficou ferida, sendo socorrida. O grupo Posan Alimentos confirmou que a aeronave de pequeno porte pertence à empresa e que o piloto morto no acidente era um de seus funcionários. Os mortos são Gabriel Malone Mendes da Cruz, 24 anos, e Henrique Guariente Filho, de 47 anos, 2 pilotos do avião. Gabriel, quem comandava a aeronave no momento do acidente. Gabriel é natural de Jales, era funcionário então do grupo Posan Alimentos, indústria brasileira especializada na fabricação de temperos, molhos e também conservas em Marília. Em nota oficial, a empresa lamentou o ocorrido e está dando todo o suporte à família. São 6:32. Prefeitura de Avaré esclarece situação do transporte escolar após término de convênio com o governo de São Paulo. O governo do estado de São Paulo decidiu não renovar o convênio que permitia à Prefeitura de Avaré realizar o transporte de estudantes da rede estadual de ensino. Com o término do contrato do acordo, agora a Prefeitura de Avaré passa a ter a obrigação legal de atender os alunos, apenas os alunos da rede municipal de educação infantil, até o 5º ano do ensino fundamental. Mas a Prefeitura de Avaré informou que vai manter o transporte dos estudantes da rede estadual para não deixarem eles na mão. Já os alunos da rede municipal, a Prefeitura de Avaré garantiu que vai continuar dando total suporte e, por enquanto, emergencialmente, vai atender aí os alunos da rede estadual, mesmo aí sem, né, recurso do governo do estado de São Paulo. São 6:33. Homem que mandou jogar ácido na ex-namorada é condenado por tentativa de feminicídio em Jacarezinho, Norte Pioneiro do Paraná. O Tribunal do Júri de Jacarezinho condenou Marlon Ferreira Lemes a mais de 23 anos de cadeia, acusado de mandar a Débora Aparecida Custódio Ferreira, também de Jacarezinho, do ataque de jogar ácido na ex-namorada, Isabelle. Durante o julgamento, o júri reconheceu o crime como tentativa de feminicídio por motivo torpe, meio cruel e emprego de recurso de que impossibilitou a defesa da vítima. Marlon foi condenado a 23 anos de cadeia e ainda vai ter que pagar R$50 mil em indenização por danos morais. Já a Débora, a que foi lá e jogou o ácido, deve ser julgada em nova data ainda não divulgada. O crime aconteceu em maio de 2024, quando a vítima, Isabelle Aparecida Ferreira, depois de ter terminado o namoro, então, com o Marlon, caminhava pela Alameda Padre Magno em direção à academia em Jacarezinho, quando foi surpreendida pela mulher aí, ó, que foi contratada, né, que foi a mando do Marlon e jogou ácido no rosto da moça. A moça ficou gravemente ferida. A informação é que hoje ela está bem, mas ficou, é claro, com sequelas. Então ele já foi condenado e a Débora, que jogou o ácido, vai ser condenada em breve. São 6:34, Taguaí. Taguaí vai inaugurar novo setor de transportes. A Prefeitura de Taguaí inaugura amanhã, sexta-feira, novo setor de transportes. A inauguração vai ser às 9h na rua José Deucliciano Ribeiro. Fartura. Fundo Social de Fartura entregará agasalhos neste sábado. O Fundo Municipal, né, Fundo Social de Fartura, realizará sábado, dia 13 de junho, entrega de agasalhos na quadra do bairro São Caetano. E também no dia 20, junto no dia 20, vai ser no campo da Vila Nossa Senhora de Fátima, sempre das 9h da manhã até meio-dia e meia. São 6:35, às 6:35 eu falo de Bering Life. 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CDHU itinerante realizará atendimento aos mutuários em Cerqueira César. A Prefeitura de Cerqueira César, em parceria com a Companhia de Desenvolvimento Habitacional e Urbano, vai realizar plantão de atendimento da unidade móvel. Vai ser dia 25 de junho, das 9h da manhã, 5h da tarde, ao lado do CRAS Recanto dos Pássaros, em Cerqueira César. Centro de Referência Educacional de Tejupá vai levar o nome do professor José Contó Neto. A Prefeitura Municipal de Tejupá e a Secretaria Municipal de Educação realizam hoje cerimônia de homenagem ao professor José Contó Neto, que dará nome ao Centro de Referência Educacional Professor José Contó Neto. Esse momento aí de reconhecimento vai ser pela manhã. São 6:38, 6:38. Campanha de doação de sangue amanhã, sexta-feira, no posto de saúde de Cerqueira César. Atenção, população de Cerqueira César. Amanhã tem campanha de doação de sangue das 8h da manhã até a 1h da tarde no postão aí em Cerqueira César. A Escola Mônica Bernabé Garrote, nosso teto em Piraju, realiza sábado, dia 13, festa junina. Segundo a arraiada Escola Mônica do Teto, a partir das 7h da noite, com praça de alimentação e também show de prêmios. Todos convidados. 6:38. 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São 6:39. Agora, 6:39, eu tenho aqui uma nota de falecimento que vem da cidade de Bernardino de Campos. Vamos lá, aqui a nota de falecimento que está chegando da cidade de Bernardino de Campos. Faleceu a senhora Odete Rocha dos Santos, 74 anos. Dona Odete Rocha dos Santos tinha 74 anos. Ah, na verdade, é de Timburi, gente, é de Timburi. O seu corpo está sendo velado em Timburi. O sepultamento vai ser hoje às 11h30 da manhã no cemitério de Timburi. Então é a funerária de Bernardino de Campos, mas o falecimento é de Timburi. A dona Odete Rocha dos Santos, 74 anos, da cidade de Timburi. Condolências aí aos familiares. Agora são 6:40, 6:40. Prossegue a festa em louvor ao Sagrado Coração de Jesus na Capela do Jardim Jurumirim, aqui em Piraju. Hoje tem Santa Missa, trido, né, às 19h30, com o Padre Helder. Amanhã, dia 12, que é o ponto alto, às 19h30, Santa Missa e procissão. Amanhã, o celebrante é o Padre João. São 6:40. Lembrando que o CEFOR, que é o Centro de Formação de Piraju, continua vendendo as cartelas para o show de prêmios que vai acontecer no dia 10 do mês que vem, às 19h, na quadra do Umuarama, como a gente conhece aqui na Estância Turística de Pirajó. 6:41, eu falo de CC Oficina do Paulinho Clivati. 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Agora são 6:42. 6:42. Ontem nós ouvimos o médico Dr. Oswaldo Ortega, que é o diretor municipal de saúde aqui de Pirajú, falando sobre o atendimento às pessoas portadoras de transtornos do neurodesenvolvimento. Vamos ouvir o que fala o médico com relação aos atendimentos aí por parte da Prefeitura de Pirajú.
1: Bom, em primeiro lugar, agradecer mais uma vez a oportunidade de vocês para que a gente explique algumas coisas relacionadas ao Departamento de Saúde. E principalmente para essa polêmica atual com relação às pessoas portadoras do transtorno do neurodesenvolvimento. O que acontece é que muita gente desconhece que o Departamento de Saúde, ele, fora todos os serviços que ele presta, ele precisa cumprir rigorosamente aquilo que define a legislação, principalmente com relação aos contratos. De que forma? Pautado naquilo que define o departamento jurídico da prefeitura e o setor de compras, porque todos precisam atender às regras que definem as licitações, os contratos, as prestações de serviço e etc. Então, quando começou esta questão do atendimento aos portadores de transtornos, a gente percebeu no Departamento de Saúde, e aqui não se está dizendo que um acertou, outro errou, um fez, outro deixou de fazer, mas que a gente constatou uma irregularidade na forma como o serviço era feito. Para que se entenda claramente, o serviço era definido pelo Departamento de Saúde num termo de referência. O termo de referência que existia, ele não previa o atendimento coletivo de pessoas. tanto na questão da terapia ocupacional, quanto também na questão da psicologia e da fonoaudiologia. Ele só previa o atendimento individualizado. Então, ele era omisso a qualquer outra forma de atendimento. Então, a primeira questão foi o Departamento de Saúde refazer o termo de referência, propondo aquilo que já estava acontecendo em algumas localidades. Porque, como não estava previsto no termo de referência, havia uma discussão sobre a forma do pagamento do prestador de serviços, porque existia uma proposta de pagamento individualizado. Então, o Departamento de Saúde, ele foi orientado para corrigir esta falha pelo Departamento Jurídico em refazer o termo de referência. E foi isto que foi feito. Então, a gente refez o termo de referência na proposta de que quem fosse prestar o serviço oferecesse um valor para o atendimento individual e um valor para o atendimento coletivo. Quando isto aconteceu, houve a exigência de cotação de novos preços. E nesta cotação de novos preços, houve um vencedor do certame, que foi a Neurocenter. Então, as pessoas estão achando que a alegação de vínculo, a mudança do profissional, por mais que isso possa trazer dificuldades a algumas pessoas, porque não são todos que estão com a mesma alegação, então essas dificuldades que a gente entende, a gente compreende, mas não existe uma previsão legal da continuidade do tratamento, do ponto de vista da contratação, que fuja da realidade da lei. Se a lei está certa, se a lei está errada, não cabe ao Departamento de Saúde discutir, porque ele não é quem define essas questões. Essas questões, existe um departamento na prefeitura, que é o departamento jurídico, e existe um setor de compras, que é quem é responsável de promover a real contratação das empresas. O Departamento de Saúde, ele propõe sempre que tipo de serviço precisa ser contratado. Seja de um exame complementar, seja de um laboratório, seja do raio-x, seja do ultrassom. Então, se ele não tem um serviço próprio e ele vai se valer de um terceiro, ele define o serviço que vai ser contratado, e isso é feito por outras instâncias da prefeitura. Então, quando alguém está alegando que não se pensou nas pessoas, não se pensou nos pacientes, não se pensou em tantos outros aspectos relacionados à saúde, isso está sendo um equívoco bastante grande, porque se está imaginando que o Departamento de Saúde está alheio a todas as questões referentes a isso tudo. E claro que é a nossa preocupação. Todavia, não se pode ultrapassar aquilo que define outras instâncias da prefeitura, porque não é o Departamento de Saúde que propõe, que faz a legislação. Não é o Departamento de Saúde quem faz a real contratação, porque existe um setor específico. E há muito menos, não é o Departamento de Saúde quem define, do ponto de vista jurídico, aquilo que pode e aquilo que não pode. Então, as pessoas estão imputando ao prefeito e ao Departamento de Saúde e ao diretor, que sou eu, uma responsabilização sobre a questão das pactuações que foram feitas bastante indevidas. Então, o Departamento de Saúde, ele se preocupa com as condições de saúde e daquilo que ele pode oferecer para todas as pessoas. Porém, ele não pode ultrapassar os limites definidos pelas outras instâncias. O que a gente está imaginando fazer um pouco mais à frente, agora que a gente conseguiu, pelo menos, interromper esta pausa no atendimento que aconteceu, lá na frente, é tentar arrumar uma outra solução que não essa, porque de tempos em tempos, a prefeitura precisa fazer um novo chamamento. Porque todos os contratos não são eternos. Então, a gente sabe que toda vez que muda alguém, causa dificuldade. Seja em qualquer setor. Então, vamos pegar um outro exemplo. A gente tinha lá um atendimento psiquiátrico no CAPS. A empresa que trabalhava lá resolveu ir embora, não continuou prestando serviço. E é lógico que isso trouxe várias dificuldades com os pacientes de lá, porque também havia um vínculo. Os vínculos se estabelecem, mas as condições do ponto de vista de quem faz a contratação de serviço, elas não são eternas, porque elas precisam sempre se ajustar à legislação. Este é o grande conflito que acontece. A gente recentemente também teve a mudança da empresa com relação ao atendimento em fonoaudiologia. E a gente vai ver a mesma dificuldade. Pessoas estavam acostumadas com a pessoa que estava antes, houve uma disputa, a empresa perdeu e se contrata uma nova empresa. Então isso vai acontecer enquanto a legislação for essa. Então não é uma questão do Departamento de Saúde, não estar compreendendo o problema das pessoas, não estar atento às dificuldades, porém o Departamento de Saúde, ele sozinho, ele não responde pelos contratos, mesmo em populações mais sensíveis como os portadores de transtorno do desenvolvimento. Então, se a gente não tiver essa compreensão de toda essa dimensão do problema, a gente vai estar sempre achando que é o Departamento de Saúde o responsável por contratos. E isso não é verdade.
0: Ouvimos a explicação do Dr. Oswaldo Ortega, diretor municipal de saúde de Piraju. São 6:50. Um recado aqui da paróquia Nossa Senhora Aparecida Vila Cantizani de Piraju. Hoje, quinta-feira, dia 11, às 14:30, haverá atendimento de confissões na Capela de São Jorge, Vila Nova América. E às 19:30, Santa Missa na Capela São Judas Tadeu. Após o intervalo, as informações da área policial.

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2: 6h51.
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1: Agora são 6h54. Na área policial, nós tivemos na cidade de Botucatu um assalto onde o ladrão ele foi baleado. Segundo as informações, um bandido em uma motocicleta com um capacete armado invadiu uma mercearia em Botucatu. Essa mercearia é um prédio. Na parte de cima fica o gerente. Na parte de baixo da mercearia, do mercadinho, fica as funcionárias e a esposa do gerente. O indivíduo entrou lá de capacete armado e anunciou o assalto. A esposa deu um grito pro marido que estava lá em cima. O marido é colecionador de armas. Aí o marido viu pela câmera de segurança o bandido armado e anunciando lá o assalto e pegando o dinheiro. O marido aguardou o ladrão sair com o dinheiro para montar na moto. Quando o ladrão monta na moto, o dono do mercadinho, o marido, o colecionador de armas, já desce armado e atira contra o bandido. Na sequência, vem um carro e atropela o bandido. Ele foi baleado e atropelado. Aí veio a polícia. O bandido foi socorrido ao hospital de Botucatu e está internado. A polícia descobriu que, na verdade, não era uma arma, era um simulacro de arma, ou seja, uma arma de brinquedo. O bandido está sob escolta policial. São 6h56, vem aí outras informações da polícia, às 6h56.
2: Polícia Civil aqui de Piraju deflagra operação contra crimes patrimoniais e prende 3 homens. Ontem, a Polícia Civil de Piraju, por intermédio dos delegados de polícia, Dr. Jean Marcon e doutora Deise Carlotto, deflagrou a operação voltada ao combate de crimes patrimoniais praticados no município de Piraju, especialmente furtos ocorridos em postos de gasolina, lojas, bares e veículos. Durante a ação, coordenada pelos delegados de polícia de Piraju, com apoio do setor de investigações gerais de Piraju, foram cumpridas medidas judiciais que resultaram na prisão preventiva de 3 homens com idades entre 18 e 45 anos, investigados pela prática de furtos recentes em Piraju. Os presos serão encaminhados ao Centro de Detenção Provisória, permanecendo à disposição da Justiça. Veículo furtado é recuperado em área rural de Paranapanema. A polícia de Paranapanema recuperou um veículo com registro de furto. Veículo que estava na área rural do município conhecida como Praia Branca. A polícia de Paranapanema recebeu informações sobre uma discussão envolvendo um casal nas proximidades de um veículo estacionado no local. Ao chegarem, os agentes localizaram os envolvidos, realizaram a abordagem. Um dos envolvidos tentou se evadir ao perceber a presença da polícia. Foi localizado. Durante a averiguação, foi realizada consulta aos sistemas de segurança, sendo constatado que o veículo possuía registro de furto. As partes envolvidas foram levadas ao plantão policial de Paranapanema. Carreta é apreendida carregada de maconha pela estrada de Itatinga. Na manhã de ontem, dia 10, pela rodovia Presidente Castelo Branco, SP-280, próximo ao município de Itatinga, interior de São Paulo, equipes do Tático Extensivo Rodoviário Tor, durante fiscalização de rotina, abordaram uma carreta. Durante a vistoria no compartimento de carga, os rodoviários localizaram grande quantidade de maconha escondida sob paletes de madeira. A pesagem preliminar da maconha apontou aproximadamente 3.300 quilos da droga. De acordo com a polícia rodoviária, dois ocupantes do caminhão foram presos por tráfico de drogas. Também na rodovia de Itatinga, adolescente de 17 anos é apreendido transportando maconha. Na madrugada de ontem, por volta de 3h40, pela rodovia Presidente Castelo Branco, município de Itatinga, a polícia abordou um ônibus interestadual que fazia o itinerário Foz do Iguaçu, Paraná, a São Paulo. Durante a abordagem, os policiais desconfiaram de um adolescente de 17 anos que não ocupava a poltrona correspondente ao assento indicado em sua passagem. Questionado, o jovem ficou muito nervoso e acabou relatando que teria recebido uma bagagem em um shopping da cidade de Foz do Iguaçu, no Paraná, e deveria entregar esta mala na Barra Funda, em São Paulo. A polícia encontrou a mala com 29 tijolos de maconha, totalizando aproximadamente 25 quilos de maconha. O adolescente de 17 anos foi apreendido. Acidente na rodovia entre Itapeva e Nova Campina. Na tarde de ontem, por volta de 1h50, na estrada que liga os municípios de Itapeva e Nova Campina, dois veículos bateram. As vítimas foram socorridas ao hospital de Itapeva. Participação do repórter Marcos Fernandes.
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0: 7h17 na 99. Vocês estão ouvindo sucesso?
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0: Bom dia, ouvintes da 99. Tá começando aqui mais manhã de sucesso. Na Paranapanema FM já são 7h17. E a todos vocês por aí, galera, bom dia, tá? Quinta-feira hoje, dia 11 de junho de 2026. Amanhã é o dia dos namorados, estou muito contente por isso, tá? Pessoal, também hoje se inicia a Copa, né? Que é o evento mais esperado do mundo. Então vamos que vamos, porque esta quinta-feira vai ser a melhor de todas, tá bom? Já vem comigo mandando a sua mensagem aí de bom dia, manda o seu alô e bora curtir com a gente mais uma programação incrível aqui na 99, tá? Vamos para um rápido intervalo, mas logo logo eu tô voltando, então aguenta aí, tá bom?
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0: Manhã de sucesso pra vocês na 99, são 7h20. 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São 7h23 agora. Nós vamos seguindo com a programação e também com o Michael Jackson. Temos aí Thriller. Essa, gente, é pra começar bem animado mesmo, nossa quinta-feira.

0: 7 horas e 27 minutos com o Rei do Pop aí tocando pra você na sua casa, você que está indo para o trabalho. Gente, Michael Jackson, como começar melhor uma quinta-feira com tanta coisa boa acontecendo sem ser com Michael Jackson? Não dá, né, gente? Thriller pra vocês, tocando agora na 99. Um bom dia pra vocês, ouvintes da 99. Eu tô indo pra um rápido intervalo, tá? Mas aguenta aí que já eu tô de volta.
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2: Olá, minhas queridas. Que alegria ter você sintonizada aqui no Toque de Mulher. Eu sou Andressa Pires e é um prazer enorme dividir esse momento com cada uma de vocês. Nesta parte do programa, preparamos umas dicas que são um verdadeiro carinho para a alma, pensadas para a gente se sentir ainda mais poderosa e bem consigo mesma. Sabe quando a gente espera a motivação chegar para fazer algo? Pois é, nem sempre ela vem, né? Às vezes o segredo é só começar. Mesmo sem vontade, essa atitude já é um passo e tanto para você alcançar seus objetivos e sentir a autoconfiança crescendo. E olha, não precisa de muito para recarregar as energias. Pequenas pausas durante o dia fazem uma diferença enorme. Respirar fundo, tomar uma água ou só ficar quietinha por uns minutinhos. Isso alivia o estresse e ajuda a manter a cabeça boa, viu? E para cuidar da gente, não precisa de nada mirabolante. Uma rotina simples de autocuidado já transforma o dia. Um banho quentinho, cuidar das unhas, passar aquele creme gostoso no rosto. São pequenos rituais para você se conectar consigo mesma. Essas são só algumas das dicas que preparamos para você. Não saia daí, porque o Toque de Mulher já volta com muito mais pra gente conversar. Fica ligadinha.
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0: Fala galera, são 7 horas e 38 minutos, ok? Vamos agora ao nosso primeiro bloco do horóscopo, conversando com o pessoal do signo de Áries. Arianos fazem aniversário aí do dia 21 do 3 a 20 do 4, tá? Bom, a lua entra na segunda casa da fortuna de manhã. Freia os seus impulsos e engata a vontade de ter segurança financeira. Mas o happy hour deve comprometer os seus planos, já que você tende a gastar além do que pode em rolê com seus amigos. As suas relações podem passar por um filtro poderoso. O fim da tarde e o início da noite tendem a ser mais críticos, com risco de disputa e até de treta. E no amor, né, no coração, tende a buscar por segurança, carinho e estabilidade. E o resultado? Tudo indica que você vai avaliar com carinho o candidato e só vai demonstrar interesse se ele tiver os mesmos valores que você. A cor do dia para você do signo de Áries hoje é preto. Agora eu falo com taurinos, que fazem aniversário do dia 21 do 4 a 20 do 5. Com a lua migrando para o seu signo de manhã, você deve iniciar o dia com tranquilidade e convicção, mas pode causar tensões mais tarde. Você tende a buscar um conforto e aquele autocuidado caprichado. Um bom descanso, comidinha gostosa e momentos de paz prometem fazer milagres. Agora o seu jeito seduzente promete atrair olhares. O desejo de ter algo consistente também aparece. Então, se a pessoa fizer o básico bem feito, pode fisgar. E ó, cuidado com atitudes possessivas para o lance de não subir no telhado. Bom, galera, a cor do dia para você de signo de touro hoje é violeta, tá bom? E agora eu finalizo com gêmeos. Pessoal do signo de gêmeos, né? A galera toda faz aniversário aí do dia 21 do 5 a 20 do 6, ok? Bom, como seu ritmo tende a ficar mais lento e a sua energia social pode dar uma sumida, o dia é propício para organizar as pendências, revisar tarefas e bolar projetos com mais calma. Pode pintar cansaço ou vontade de se isolar, além da inquietação ou pensamentos intensos no início da noite. A dica é não viajar demais as preocupações e fazer algo que ajude a espairecer. E a cor do dia para você de gêmeos é amarelo, tá bom, galera? Este foi o nosso horóscopo, o primeiro da manhã de hoje.
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0: Manhã de sucesso para vocês aqui na 99. Olha só, galera, hoje é quinta-feira. Lembro a vocês que temos um sorteio de uma pizza mais um refri 2 litros lá do supermercado Bragado. E tem também aí 10 picolés da sorvete de ganache para vocês aproveitarem. Quinta-feira hoje, delicinha, tá? Vem comigo, vem comigo, vem. E já manda sua mensagem e o seu bom dia para concorrer a esses brindes deliciosos, tá? Eu quero mandar um alô, assim, um alô gigantesco lá pro meu amigo Brunão. 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Ok? São 7h43. Vamos que vamos, dando sequência por aqui na nossa programação. E um alô especial pro meu amigo, o Luiz Henrique, né? Já vem chegando como? Muito bom dia pra você, Luiz Henrique. Uma ótima quinta chuvosíssima, tá? Quem mais com a gente aqui? A dona Sônia Campos, né? Um beijo, dona Sônia. Obrigada aí pelo carinho e pela mensagem de bom dia maravilhosa, tá? Aqui comigo também a dona Bene Bianchini, já mandando aquele bom dia especial maravilhoso. E é isso, gente. Manda sua mensagem, manda o seu bom dia e você vai concorrer a esses brindes deliciosos aqui da Sorvetes Ganache e também do Supermercado Bragado, tá? Tem Cazuza chegando pra vocês com O Nosso Amor A Gente Inventa. Cazuza, bebê.

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8: 7:51. Bom dia, galera. São 7:51. Vamos agora com mais um bloco do horóscopo para vocês. Eu começo falando com o pessoal do signo de Câncer, tá? Eles fazem aniversário do dia 21/6 a 21/7. O desejo de promover mudanças vem forte, sendo uma oportunidade de rever as contas. Pode surgir oportunidade de ganhos e, em troca, de ideias com seus amigos. Só tenha cautela ao misturar grana e amizade, pois tem sinal de furdunço ou de problemas, né? O dia favorece encontros agradáveis, mas o clima muda no início da noite, com risco de conflito, ciúme ou disputa de poder dentro de um grupo de amigos. E a cor do dia para você do signo de Câncer hoje é vermelho. Agora eu falo com leoninos. Eles fazem aniversário do dia 22/7 a 22/8. Sua presença firme, forte e decidida tem tudo para destacar hoje, o que pode beneficiar a busca por reconhecimento e estabilidade. E já lá no fim do dia, veja o risco de auê em parcerias ou relações de trabalho. E a cor do dia para você aí do signo de Leão hoje é azul claro, tá bom? E agora a gente finaliza aqui com virginianos que fazem aniversário do dia 23/8 a 22/9. Tá. É um bom dia para estudar e se aperfeiçoar, fazer planos e pensar longe, mas também rever a rotina de trabalho. No fim do dia, cobranças ou mudanças podem te tirar do eixo. Keep calm e não pira. É hora de reconsiderar hábitos que vão impactar no seu bem-estar, inclusive a autocobrança, viu? A cor do dia para você, virginiano, é verde. Este foi mais um bloco do horóscopo. Daqui a pouco tem mais, hein?
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8: 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Vamos seguindo, 99, vamos que vamos. Por aqui, mais um bloco pra vocês, né, gente? São 7:53. Tem sorteio hoje de uma pizza mais um refri, mais 10 picolés da Sorvetes Ganache. Então, assim, tem tudo de bom pra vocês aqui na 99. Vamos participando, tá? 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Tá bom, galera? Um alô especial lá pro Rômulo, pra Lady, a Cleide, o Alan, a galera toda, todo mundo ouvindo aqui a 99. E ó, falando em todo mundo ouvindo, claro, né, que tem sucesso pra vocês também aqui na nossa programação. Já já tem sorteio e tem a minha amiga Rose falando que hoje a chuvinha tá boa, né? Sim, Rose, uma chuvinha boa pra abençoar. Quem mais? Olha, o Rodrigo Carlos Rodrigues, ele falou quem? Ah, ele quer ouvir Menos é Mais, lá para dela.
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8: O Samir tá ligadinho aqui na 99 com a gente também. E vamos que vamos, tá? Que são 7:56 e tem aí, ó, sucesso pra vocês aqui de Black Eyed Peas. Meet Me Halfway.

0: The Black Eyed Peas, aqui na 99 com Meet My Halfway, galera. Muito que bom dia.
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0: 8 horas em ponto na 99.
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0: De volta com Manhã de Sucesso para você, são 8 horas e 7 minutos. Vamos dando sequência aqui à nossa programação, 8 e 7 da manhã. 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Nós vamos... São 8:09. Vamos fazer o nosso horóscopo aqui, gente, falando com librianos. Pessoal que faz aniversário aí do dia 23 do 9 e 22 do 10, beleza? Você pode atrair bons negócios, acordos e mais conforto. Mesmo assim, redobre a prudência na hora do lazer e fuja de tentações, tá bom, librinhas? Apostas ou pressões alheias. Bora se organizar e pensar a longo prazo. E ao longo do dia, você pode até pintar aí com uma chance muito interessante de mudar o jogo e se dar bem. Mas a Lua e Plutão, tensionados no início da noite, pedem para não se arriscar demais. E a cor do dia para você de Libra é salmão. Agora eu falo com escorpianos que fazem aniversário do dia 23 do 10 a 21 do 11. O seu poder de persuasão pode ajudar bastante com clientes, colegas e superiores. Só fique alerta para não exagerar na persistência, cair na teimosia ou resistir às mudanças. Bom, a família é uma questão antiga e pode acabar vindo à tona, um pedido de revisão e resolução. E já no fim do dia, você tem aí um sinal de tensão em casa. Inclusive aquele alecrim dourado da família testando sua paciência. Ai, ai, gente, a cor do dia pra você do signo de escorpião é amarelo, tá? E agora a gente pode finalizar com os sagitarianos que fazem aniversário do dia 22 do 11 ao dia 21 do 12. Bom, o trabalho pode deixar aí, ó, todas as distrações de lado e colocar a mão na massa com calma e praticidade, tá bom? No fim do dia, a chance de maus entendidos, de críticas ou retornos negativos e conversas pesadas. O dia favorece os cuidados com o corpo e a alimentação, mas algumas preocupações, irritações e excesso de estímulos podem trazer um cansaço mental no início da noite. Cuide da cabeça também. E agora, no flerte ou no romance, você ganha um tom mais pé no chão e cuidadoso, com pequenos gestos valendo mais do que grandes promessas. O resultado, você pode acabar juntinho da pessoa que gosta, comendo e vendo série. A cor do dia pra nós de Sagitário hoje é vermelho também, tá? Este foi mais um bloco do horóscopo, daqui a pouquinho tem mais.
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0: Bom, manhã de sucesso, um aqui pra vocês, a 99. Já tem sorteio, gente. 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Eu quero aproveitar agora pra mandar um alô especial pros meus ouvintes aí, o Alexandre José Lúcio, né? Tá ouvindo a gente lá na Ana Carolina 2 e desejando um dia aí abençoado por Deus. Pediu o Ícaro e Gilmar Baquiaro, pode deixar que já vai tocar, Alexandre. O Edno Paiva lá em Santa Cruz do Rio Pardo, no Residencial Califórnia, tá ouvindo a 99. E o seu Edno, eu falo o signo de Áries já a partir ali de umas 7h40, mais ou menos, sabe? É o primeiro signo do dia, então sempre é um dos primeiros, é por isso que é o mais cedinho que tem, né? Mas dá pra acompanhar, viu, seu Edno? Beleza? Quem mais tá aqui com a gente? Deixa eu ver aqui. Ah, tá. Tem a Beth, que acabou de chegar no estúdio também, já acompanhando a 99, deixando tudo bem cheiroso, tudo muito chique, né? E a gente vai seguindo por aqui com a 99 aqui, olha, gente. Aproveitando para falar para vocês que hoje começa também o chute da Copa, né, Beth? Tô se preparando aí todo mundo, porque nós estaremos no comércio aqui da cidade, em lugares específicos para que vocês possam chutar o gol, e vai ser um grande sucesso. Estou extremamente animada, tá? Quero todo mundo participando com a gente. Vamos então, dando sequência aqui na nossa programação. E o meu amigo Rodrigo Carlos Rodrigues pediu, ó, Lapada Dela, com Menos é Mais.
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0: chapada dela, Brasília!
1: Eita, vocês viram aí, né?
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1: 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E aqui tem mais uma chegando. Tem Panda Ícaro e Gilmar com um baqueado. Especialmente lá pro Alexandre, hein?

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3: Olá, minhas queridas. Que alegria estar de volta aqui no nosso Toque de Mulher. Sempre com dicas que fazem a diferença na sua vida, não é mesmo? E pra gente começar essa parte com o pé direito, quero falar sobre algo super importante. Você merece ter um momento só seu. Eu sei que a rotina é uma loucura. Com trabalho, casa, família, a gente acorda já pensando em mil responsabilidades. Mas ó, separar uns minutinhos pra você, antes de tudo, faz um bem danado. Sabe, ler um pouquinho, ouvir aquela música que você ama, cuidar da sua pele ou simplesmente descansar. Isso tudo ajuda a renovar as energias, reduzir a ansiedade e melhorar o humor. Mulher também precisa de pausa, viu? É um carinho com você mesma que se reflete em tudo. Fique ligadinha, porque eu já volto com mais dicas especiais, mais inspiração aqui no Toque de Mulher. Não sai daí.
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1: 8:23 na 99, são 8:23. E agora nós temos mais um bloco do horóscopo para vocês. Tem aí capricornianos, pessoal do signo de Capricórnio. E eles fazem aniversário do dia 22/12 ao dia 20/1, ok? É dia de rever valores, hábitos e a forma como você lida com grana. Afinal, nem todo eu mereço precisa virar gasto, né? Cortes e ajustes podem ser necessários. A lua benéfica na quinta casa traz sorte, conforto e conquistas materiais, inclusive com uma fezinha, tá? Mas o aspecto tenso com o retrô Plutão pede para fincar os pés no chão. E a cor do dia para você de Capricórnio hoje é amarelo. Agora eu falo com aquarianos, que fazem aniversário do dia 21/1 a 19/2. Bom, tudo indica que você só vai querer aconchego, buscando conforto nos parentes mais chegados e curtindo um momento simples com eles. Mas o início da noite pode ser um pouco complicado e estressante. Com foco em mudanças, você tende a rever atitudes e cuidar melhor de si também. E a cor do dia para você de aquário hoje é rosa. E por último, agora a gente fala aqui com piscianos, que fazem aniversário do dia 20/2 ao dia 20/3. Com a cabeça no mundo real, você tende a se expressar de maneira focada, organizar as tarefas com praticidade, né? E ter ideias possíveis de serem feitas. Mas pode bater uma segurançazinha assim no fim do dia, tá?

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Tá bom, galera? Vamos que vamos. São 8 horas e 27 minutos. Vamos seguindo aqui a nossa programação. O Clóvis Rodrigues tá ligadinho aqui na 99. Alô, Clóvis, bom dia! A Lucinha Aureliano chegando por aqui também. E eu queria mandar um alô especial lá pro Popai, que tá ouvindo a 99. Um bom dia pra você, Popai. Obrigada pela audiência, pelo carinho de sempre, né? Tem também o pessoal sempre acompanhando a gente aqui na 99, né? Meu amigo Paulo da Silva, desejando a todos uma ótima quinta-feira. E aqui, ó, tem sucesso também. Pra Lucinha Aureliano tem Não Mexe Nas Minhas Gavetas, de Danilo e Davi.

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5: Manhã de sucesso para vocês, ouvintes da 99, galera. São 8h35 e agora chegou o tão aguardado momento. A partir de hoje, 48 seleções começam a disputa para ver quem é a melhor do mundo. E que esse seja um momento de alegria, de conexão e de conquistar o Hexa, né, gente? Pelo amor de Deus. E ó, hoje a gente vai saber tudo o que você precisa saber sobre a Copa. Então, a partir das 16 horas da tarde de hoje, os olhos do planeta se voltam para os gramados da América do Norte. Mas, antes mesmo do primeiro gol, essa edição já garantiu o seu título. A maior, a mais cara e a mais lucrativa Copa do Mundo da história. A FIFA projeta que o faturamento dessa edição vai saltar de mais de 70% em relação ao Qatar, chegando à marca de 13 bilhões de dólares. O segredo do sucesso comercial está na escala, com mais de 21 milhões de quilômetros quadrados entre Estados Unidos, México e Canadá. Ela será o maior território já usado em um Mundial. O torneio saltou de 32 para 48 países e de 64 para 104 partidas. O segundo Infantino, 104 Super Bowls em pouco mais de um mês. Gigantes americanas como Visa, Coca-Cola e McDonald's colocaram patrocínios de longo prazo estimulados em mais de 100 milhões cada. E olha, colocar essa engrenagem em pé exigiu uma logística muito diferente em diversos sentidos, tá? Do lado financeiro, embora a FIFA estime injetar 9,6 bilhões de dólares na economia americana, a conta não fecha para as 16 cidades-sede. A entidade retém toda a receita da TV e bilheteria, deixando para os governos locais os custos bilionários de segurança e a troca de gramados sintéticos da NFL, por conta da grama natural. para tentar cobrir o rombo. As prefeituras estão cobrando até $100 pelo transporte público nas arenas. Gente, muito caro. Para além disso, também do lado da segurança, a gente fala sobre forte tensão geopolítica, já que os Estados Unidos adotaram um esquema bélico nos perímetros do estado. Dos estádios, gente, a emissão dos vistos virou um gargalo histórico em consulados pelo mundo, com alertas rígidos de Washington sobre delegações e torcidas de países com relações rompidas, como o Irã. Inclusive, será a primeira vez que um país sediará a Copa do Mundo, estando ativamente em guerra, né? Quebrando uma guerra da FIFA. Além disso, o sistema de tarifa dinâmica e revenda oficial da FIFA deram o que falar, né? Pra você ter uma ideia, gente.
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5: O ingresso médio para uma partida da fase de grupos custa $200. Quase 4 vezes que os $60 pagos, né, na Copa do Catar. Mas, ainda assim, vocês já sabem que, assim, gente, por um outro lado, o varejo nacional comemora, porque o e-commerce faturou já 1,5 bilhão com camisas de futebol de janeiro a maio. Ou seja, teve aí uma alta, né, de 80% frente ao mesmo período de 2025. E aí, desse total, quase metade veio do novo uniforme da seleção, que vendeu 915 mil unidades pela internet desde o lançamento. Ou seja, que é isso, hein, gente? Que história! Bom, vamos ver. Eu confesso pra vocês que eu estou extremamente animada e eu tô sentindo uma energia positiva, tá?
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5: Bom, gente, agora a gente confere por aqui a nossa... Bom, a previsão do tempo pra hoje, né? Quinta-feira, dia 11, máxima de 21 graus. A mínima é de 15 e a previsão aí é de 19 milímetros de chuva, tá bom? Chuva rápida durante o dia e a noite, mas vai chover bem, até que bem. Pra amanhã, sexta-feira, máxima de 21 graus, a mínima de 16. E a previsão é de sol com algumas nuvens e chuva durante o dia e a noite, com 11 milímetros de chuva previstos. E agora para sábado, dia 13, máxima também de 21 graus, a mínima de 13. E a previsão é de sol e muitas nuvens durante o dia e períodos de céu nublado. Então essa é a previsão para o restante da semana por aqui, tá bom? São 8h40, a gente vai agora para um rápido intervalo, mas já eu estou voltando. Aguenta aí.
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5: Bom dia, galera. Estamos de volta com Manhã de Sucesso. Para vocês são 8 horas e 45 minutos na 99. Bom, antes de finalizar com vocês, eu quero agradecer a todos os nossos parceiros e patrocinadores aqui do Manhã de Sucesso. Claro que estão sempre com a gente todas as manhãs, né? 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Quem vai levar para casa hoje a pizza mais o refri 2 litros, mais ainda os 10 picolés da Sorvetes Ganache, galera, é o Rodrigo Carlos Rodrigues. Alô, Rodrigão, bom dia para você, meus parabéns, tá bom, colega? Se eu passar aqui na Rádio Paranapanema para pegar aí os seus cupomzinhos e aproveitar essa quinta-feira maravilhosa, tá? Gostaria de agradecer também a vocês, queridíssimos ouvintes, que estão aqui com a gente na 99 desde as 6h30 da manhã, né? Gente, muito obrigada mesmo pelo carinho de sempre. Eu amo ter todos vocês por aqui, claro, e vocês fazem do meu dia muito melhor, tá bom? E é isso, né, galera? Eu já vou finalizando por aqui. E daqui a pouquinho, na sequência, vocês têm aí Cris Silveira, né, com Estação 99, com muito mais sucesso pra vocês e tudo mais que eu já sei que vocês amam. Então é isso, tá bom? Fiquem com Deus, aproveitem. Aqui é a nossa programação da 99 e hoje a gente vai finalizar com o sucesso da Lady Gaga, Born This Way, tá bom? Estamos no mês de junho, né, meus amigos? Vocês já sabem. 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
7: Oito e 56, bom dia, hein? Bom dia, bom dia, bom dia. Começando mais um Estação 99 nesta manhã chuvosa. Manhã maravilhosa de chuva e neblina. 8:57, depois da Débora, Aureliano com Manhã de Sucessos, chegando Cris Silveira. Eu aqui, ó, com vocês até às 11:30 da manhã. Onde quer que você esteja, oi meu senhor, oi minha senhora, meus amigos e amigas de todas as manhãs, bom demais estarmos juntos novamente, seja muito bem-vindo, seja muito bem-vinda. E hoje é quinta, hein? Dia 11, véspera do Dia dos Namorados, dia de abertura da Copa do Mundo 2026, pela primeira vez com o número recorde de seleções e pela primeira vez em 3 países diferentes, Canadá, México e Estados Unidos. Hoje é dia também da estreia do chute da Copa da 99, todo mundo convidado, hein? 8:58, não perca a hora certa, o relojão tá começando. Manhã chuvosa maravilhosa na belíssima estância turística de Piraju e também toda a nossa região. Tá chegando a mensagem do dia com ele, a voz, Odelair Fergin.
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9: Quinta-feira maravilhosa, um dia para praticar o amor ao próximo e a fé em Deus. Oi Cris, oi ouvintes, eu trago uma mensagem hoje para a gente pensar no amor, na paz e no perdão.
10: Um dos melhores conselhos que eu já recebi na vida foi também um dos mais simples. Converse com Deus, seja qual for o motivo, seja qual for o problema. Deixa Deus te guiar. Ninguém tem respostas melhores do que a dele. Portanto, hoje, converse com Deus. Entregue a Ele os seus problemas. Entregue a Ele também a sua felicidade. E você verá que tudo tem solução. Acredite em Deus.
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7: 9 da manhã, Leandro Borges. Deus e eu.

presença de Deus. Não desabafa no Facebook não, faz o que Mateus 6 e 6 diz, entra no quarto, fecha a porta e conta tudo para ele, conta em segredo, porque publicamente ele vai te honrar. 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

0: 9 da manhã, 13 minutos. Bom dia, Damaris. Damaris, quem pediu pra curtir esta? Dona Ângela Maria, nome da rainha do rádio. Dona Ângela Maria, a senhora sabe, né, Dona Ângela? Que a Ângela Maria, a rainha do rádio, hein? Dona Ângela Maria, tá ouvindo a gente na Vila São Pedro. Alô, meus amigos e amigas da Vila São Pedro. Bom dia, o pessoal aí, ó. Da São Pedro, a região do SESI aí, a galera toda. Da Várzea, Francisco Alves de Almeida, né? O pessoal todo aí do Sombras do Paraíso, Vila Bérgamo, Nova América. Ó, a turma toda, bom dia. Dona Ângela pediu, tá ouvindo da Maris. Sabor de mel. Porque... 9 da manhã, 14, 9, 14, não perca a hora certa, o relojão, hein? Olha, por aqui somente as melhores todas as manhãs. 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Minha amiga doutora Vanessa Unzinker. E o doutor Flávio Dércoli. 9h15, bom dia, 99.fm, importante ter você. E hoje começa o quê, hein? Copa do Mundo, começa o que mais? O chute da Copa da 99. Começa hoje, aqui no Estação 99, já já.
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5: Oi, gente linda. Que alegria ter vocês de volta aqui com a gente no Toque de Mulher. E pra começar a nossa conversa, sabe aquela ideia de que a gente precisa ser forte o tempo todo e dar conta de tudo sozinha? Pois é, muitas de nós carregamos esse peso, né? Mas olha só, pedir ajuda, dividir as responsabilidades, isso não é fraqueza. Muito pelo contrário, é um super sinal de maturidade, de autocuidado. A gente evita aquele esgotamento físico, emocional e se permite viver mais leve. Afinal, cuidar da gente é o primeiro passo para ter mais energia, inclusive para celebrar aquelas pequenas conquistas do dia a dia. Conseguiu cumprir uma tarefa? Tirou um tempinho para você? Isso já merece reconhecimento. Celebrar essas pequenas vitórias faz um bem danado para nossa autoestima e mostra o quanto a gente evolui. E a gente continua essa troca de ideias com muito mais Toque de Mulher na próxima parte do programa. Não sai daí.
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0: gente na Vila Jurumirim, meus amigos e amigas da Vila Jurumirim. Bom dia, bom dia. Ela falou, Cris Silveira, manhã chuvosa. Ah, eu em casa, tomando chá, ouvindo a 99, embaixo do cobertor. Que coisa, hein, Carmen? Tá quentinho aí, então, ou não? Nada melhor do que George Michael nesta manhã de quinta-feira. Carlos Whispers. Esta aí é antiga, hein? Carlos Whispers, de 1984. Carmen, quantos anos você tinha em 1984, hã? 9h27 agora, bom dia, bom dia. Ela falou, Cris Silveira, coloca no sorteio. Já está, minha amiga Carmen. Aliás, vamos falar dos sorteios de hoje. Olha, hoje tem para um casal, tá? Tem um sorteio para um casal. Um sorteio bem legal lá da minha amiga doutora Vanessa Unzinkers também. O doutor Flávio Dercoli, uma limpeza completa com profilaxia e flúor. Isso para um casal, hein? Ah, presentaço desse, deixa, olha, o sorriso mais belo ainda, o sabor dos beijos melhores, o sabor melhor ainda, já pensou? Olha, uma limpeza completa para você e para o seu amor. Manda para cá a tua mensagem, uma limpeza completa para você e para o seu amor. Essa limpeza completa com profilaxia e flúor. 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Minha amiga doutora Vanessa, meu amigo doutor Flávio, bom dia, bom dia. 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Tá, ah, e tem esse presentaço hoje para o casal. O casal vai ganhar e vai junto, ó. O casal vai lá, lá com a doutora Vanessa, com o doutor Flávio, né? Olha, é um presente top esse. Imagina, uma limpeza completa com profilaxia e flúor. Presentaço pra você. Ah. 9h28 também hoje tem aquele combo de lanches maravilhosos. São dois lanches especiais, dois x-saladas especiais, mais dois refrigerantes pra você curtir o Dia dos Namorados, a noite de quinta já, pra virar já Dia dos Namorados. Presentaço, né? Da Tani Foods, minha amiga Rose. 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Tem um combo pro casal também, é para o casal. Dois lanches, dois x-saladas especiais, mais refrigerante para vocês, hein? Apresentados, tá? Ainda tem, olha, ainda tem um combo do Dia dos Namorados lá da Bela Vila e do meu amigo Luiz. Ô Luiz, bom dia, bom dia, bom dia. Um combo pros namorados, presentaço da Bela Vila, lá do meu amigo Luiz, hein? Hoje tem chute da Copa na Bela Vila, é isso? É isso, produção? Né? Depois eu vou passar aqui as empresas, né? Do chute da Copa, hoje começa, tá? 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Então tem um montão de presentes, e olha que nem é o Dia dos Namorados, é amanhã, hein? Olha, amanhã tem muito mais, mas hoje tá lotado também. 998-333-0610. Cris, eu quero. E boa sorte, hein?
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0: 9h41, bom dia Camila, obrigado pelo carinho da audiência, obrigado pela sintonia, Camila pediu, tá ouvindo, Elton John, ouviu comigo, Sacrifice. Tá oferecendo pro esposo, Antônio Carlos Gomes. Alô, Antônio Carlos, bom dia, oi Camila, oi Antônio Carlos. Coloca a gente no sorteio aí da doutora Vanessa. Tá bom, Camila. Ah, o casal, hein? Olha, um sorteio bem legal, uma limpeza completa, com profilaxia, flúor, tudo que você merece para deixar o seu sorriso ainda mais belo no Dia dos Namorados. 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Já pensou? 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Um presente para o casal, limpeza completa para os dois, tá? Com profilaxia e flúor. Ô Camila, boa sorte, tá participando, tá? 9h42, perca a hora não com a gente, sempre Eletro Service, o gerentão Nilson. 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
0: 9h45.
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0: 9:57. Oi, Edilaine. Bom dia, bom dia, bom dia. Obrigado pelo carinho da audiência, hein, Edilaine? Ela pediu, tá ouvindo o Tim Moore pra matar a saudade essa. Olha, eu não tenho, eu não pesquisei, tá? Eu me recordo. É uma novela de, é uma música de novela, uma novela antiga. Mas o meu amigo para assuntos internacionais de novela, amigo Luciano Internacional Moreira, tá na sintonia com Cris Silveira. Alô, Lu, bom dia, bom dia. Obrigado pelo carinho de sempre. E o seu Jair, como é que tá? Tudo tranquilo? O Lu mandou, Cris Silveira, essa música, yes, é da novela Selva de Pedra. O Lu, faltou mandar um ano, hein? Manda um ano pra gente, que é esta canção aí, do Tim Moore, yes. Quem pediu, minha amiga Edilaine, tá curtindo a gente no Bairro Alto. Meus amigos e amigas do Bairro Alto, bom dia, obrigado pelo carinho da audiência. Alô, Edilaine, tá ouvindo? Yes, Tim Moore. Meu amigo Luciano Internacional também está na sintonia, já mandou aqui, ó, 1986. Ô Edilaine, quantos anos você tinha em 86? Ô Lu, quantos anos você tinha em 86? Ô, ó, meu amigo, o rei do rocambole de carne, o Paulinho. O Paulinho mandou aqui da música, lá na música anterior que nós tocamos, que eu não me lembro agora qual foi. Paulinho mandou assim, ó, Paulinho Oliveira. Cris Silveira, eu tinha 4 aninhos, não agora, da outra música lá, né? Era de 1984, Carlos Whispers, Carlos Whispers, lembrei. Nós tocamos no comecinho do programa, Carlos Whispers, do George Michael. 1984, Paulinho Oliveira, o rei do rocambole recheado, ele falou o seguinte, ó, tinha 4 aninhos. A Edilaine falou que ela tinha 1 ano em 1986. Tá ouvindo? Tim Moore, yes. Selva de Pedra. 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Nessa manhã, no Percada Certo Relajão, 99.fm, claro, sempre o importante é ter você. Já, já. Tem estreia do Chute da Copa aqui na 99. Qual rádio você ouve, hein? Fala aí.
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0: Essa manhã 11, Roberto Carlos aqui no Estação 99. E amiga Maria Aparecida do Sombras do Paraíso, alô Maria Aparecida, bom dia. Pediu ouvir o rei Roberto Carlos. Outra vez, canção de Isolda, aqui no Estação 99, pra matar a saudade também. Já no clima do Dia dos Namorados, 10 e 11 com a gente, olha. 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
0: 10 da manhã, 12, 10 e 12, não perca a hora certa, o relojão, hein? 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Guacir Alimentos é qualidade pura. 10 e 13, perca a hora não, acerta o relógio, vão para onde, produção? Vamos começar o chute da Copa da 99, tá chegando o primeiro, a estreia da lá, JB Ribeiro e toda a equipe da 99, JB, também tá lá o DJ, né, o André, o DJ, e ainda a Débora Aureliano, chegando o chute da Copa da 99, alô turma aí, já vai então, né, a gente vai pro chute da Copa, hein, produção, daqui a pouquinho... Chute da Copa aqui na 99.fm com a equipe campeã. Vamos pro chute da Copa já, tá bom? Lembrando que você vai participando comigo no 998330610. Manda aí teu nome, de onde você tá ouvindo a gente. Coloca aí, Cris, eu quero. Tem um montão de prêmios hoje pra você aqui na 99. Agora sim, hein? Tá chegando o chute da Copa. Tá estreando. Hoje começa a Copa. Hoje também começa o chute da Copa. Bom dia, JB. Bom dia.
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4: Bom dia, Cris Silveira, bom dia, ouvintes da Rádio Paranapanema, estamos aqui ao vivo no chute da Copa 2026, e aqui o campeão é você, e hoje estamos na casa de carne Silva, Lenita, Marinho, Thierry, Marcelo, a Débora, equipe campeã da 99, tá por aqui, tá valendo o chute da Copa, valendo R$500 para quem for pra final, e na final ser o ganhador, seja R$500 pro homem, R$500 pra mulher. Já dando início no nosso pontapé inicial, chute da Copa valendo a partir de agora, estamos na casa de Carne Silva, o Thierry tá preparado pra chutar. Thierry, tá bem? Tá tranquilão? Tá firme? Tá forte? Confiante? Vai, Thierry, 3 chutes pra você, marcou 2, tá na final. Apita o árbitro, apitou, bateu pra fora! Já posiciona aí, Thierry, vai de novo, Thierry, vamos que vamos, vamos, Thierry, força na final. Nunca. Vai, apita o árbitro. Apitou, bateu. O gol!
3: Brasil!
4: Gol! Thierry! Da França! Não, não. Casa de Carne Silva, né? É, da França não. Vai lá, de novo, Thierry. Bateu, vai, apitou, acabou! Não foi dessa vez. Vai lá agora, Marcelão. Marcelão já tá posicionando enquanto isso. Tô falando com a Maria por aqui, né, Maria? 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Também vai chutar daqui a pouco, hein, com a gente. Vai, Marcelo, o árbitro apitou, bateu! Gol!
3: Brasil!
4: Marcelo, mas vou primeiro, hein? Tem mais dois chutes. Se fizer, já tá na final, Marcelo. O árbitro autoriza. Autorizou. Bateu, Marcelo, pra fora, meu Deus! Você viu essa, William? O jogo, a abertura da Copa é no México, mas ele chutou na Colômbia. E vamos que vamos. Último chute. O árbitro autoriza. O árbitro autorizou, bateu pra fora, Marcelo. Não foi dessa vez. Para a Maria. Enquanto isso, a Maria vai se posicionando. Marcelo, churrasquinho pro dia a dia, né? 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Não, Marcelo. Marcelo, Marcelo, você tomou cartão vermelho? Você deu cartão vermelho pra ele, Diabo? Errou. Marcelo correu, Lenita. 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Débora, juiz, a árbitra. Você viu a árbitra que apitou o Brasil e os Estados Unidos? Meteu a mão no Brasil, hein? Maria posicionada. Maria, filho, Maria. O árbitro apitou, Maria. Vai, Maria, bateu. Jesus. Que isso. Vai lá, vai. Tá toda torta, Maria. Que isso, Maria. Maria, filho, Maria. Acho que tá até de meia, tirou até a bota. Vai lá, Maria. Valeu, quietão, Maria. R$500 pra final, bateu pra fora de novo. O que é isso? Chuta o outro último aí, Maria. Vai que faz um, né? Da próxima vez, ninguém classificado aqui então, Marcelão? Por enquanto, nenhum classificado. Não, fez um gol só. Só um. Vai, Maria. O árbitro vai apitar. Pera aí. Apita o árbitro. Bateu na trave. 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Segue aí com a programação da 99.fm. 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
0: Muito bem, valeu, equipe da 99.fm. Chute da Copa começou, hein? Eita, começou hoje o chute da Copa. Começamos ali, aqui em frente à rádio, pela Casa de Carne Silva. Tudo de bom, hein, turma da Casa de Carne Silva? Sensacional. 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Alô, turma, e bom dia!
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0: Essa manhã, 32, bom dia, minha amiga Priscila. Tá ouvindo a gente, tá ouvindo a 99 lá no Teto 2. Alô, meus amigas, minhas amigas, meus amigos, minhas amigas. Aí no Teto 2, Teto 2, Teto 1, bairros vizinhos, um ótimo dia pra vocês. A Priscila pediu, tá curtindo, o Luan Santana. Escreve aí, é só você fazer assim, ó, que eu volto. Ah, sucesso do Luan Santana. E ela falou, Cris Silveira, quero muito, muito almoço. O almoço completo, maravilhoso, com tudo, com refrigerantes, né? Coisa boa demais. Completaço, lá do Explosão de Sabor, hein? Já já a gente traz o cardápio de hoje, tá bom? 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Hoje tem chute da Copa. 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
0: Muito bem, valeu, Aline, um ótimo dia para você também, hein? 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Alô, Luiz, alô, meninas, bom dia.
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0: 10h37, não perca a hora certa, o relanjão sempre com a gente todas as manhãs. 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Autoescola São Cristóvão, sensacional. 10h39, não perca o céu do relógio. 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Ô, Tabaco, bom dia a todo mundo aí em Manduri, na sintonia com Cris Silveira.
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0: 10h39, é bom demais, é a 99.fm, já tem mais chute da Copa, hein? 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
0: 10h40, perca hora não, acerte o relojão. 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Bom dia, bom dia, bom dia. 10h42, bom dia, o importante é ter você.
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1: 10h50, difícil, hein? Eita, situação difícil essa, não. Praia Véia, Gustavo Lima, Equivocada. Quem pediu tá curtindo a gente, minha amiga Mariana. Oi, Mariana, bom dia, obrigado pelo carinho da audiência. Tá ouvindo a 99, falou Cris Silveira. Sou fã do programa, não perco um dia. Que bom, Mariana, bom demais estarmos juntos, hein? Todas as manhãs, velho. Você que tá curtindo a gente em Piraju, na região, obrigado pelo carinho da audiência. Acompanhando aqui no rádio, no Dial 99.1 FM, liderando, é claro. Aliás, a maior audiência do seu rádio aqui comigo, Cris Silveira. O programa que mais dá prêmios no seu rádio em toda a nossa região, hein? Também liderando aí no app. Baixe gratuitamente o aplicativo da 99 aí no seu smartphone. Curta. Curta, é grátis, tá? Pra você ouvir a 99 aí no seu smartphone.
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1: 10 da manhã, 51, não perca a hora certa, o relojão, hein? 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Alô, Dinho, alô, Fernanda, bom dia. 10 da manhã, 53. Percana não, hein? Acerta o relojão. 99.1 FM, despachante expresso do Marcelo e da Sara. 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
1: 10h55, não mandou mensagem ainda, tá esperando o que? 998-330610, o teu nome, de onde você tá ouvindo a gente, manda aí, Cris, eu quero, porque hoje tem um combo maravilhoso, Tani Foods. Alô, minha amiga Rose. 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Quem vai falar com a gente? Meu amigo Claudinei lá no Doreto. Olha, vans maravilhosas, sensacional, tem vaga ainda para Aparecida do Norte. Alô, meu amigo Claudinei, bom dia.
2: Fala, Cris. Bom dia. Bom dia a você, bom dia a todos os ouvintes da Paranapanema. Espero que tenham uma quarta-feira abençoada a todos aí. Cris, é o Claudinei aqui da Ney Turismo, passando por aqui para mais uma vez comunicar a todos os ouvintes aí. Ainda temos vaga, Cris, aí para excursão para o Santuário da Aparecida no dia 3 de julho, com saída às 8 horas da noite, retorno no dia 4, tá? É a mesma romaria do Padre Giovanni da Cantesani. Tá bom? E os interessados, entra em contato com nós aí, ó, que ainda temos algumas vagas ainda disponível. Tá ok? Desde já, meu muito obrigado. Deus abençoe a cada um de vocês. 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Tá bom? Aí os interessados aí, é só entrar em contato conosco aí, Cris, pelo telefone 15-998-12-6251. Tá bom? Desde já, meu muito obrigado. Agradeço a cada um de vocês aí da rádio e todos os ouvintes aí. Um abraço, uma quarta-feira abençoada.
1: Muito bem, valeu, Claudinei. 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Não perca a hora, acerta o relojão aí, hein?
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11 da manhã, 10 minutos, os travessos aqui, hein? Quem lembra do Rodriguinho dos Travessos? Ele continua na música, não tá cantando mais, mas é um grande produtor musical, compositor, Rodriguinho dos Travessos. Tô te filmando, hein? E pediu esta, tá curtindo a gente. Oi, Vanessa, bom dia, bom dia. Tá ouvindo na Vila Cantizânia, Vanessa. Sucesso dos Travessos, anos 2000, hein? Ah, 2004, por aí, não tenho certeza, né? Faz tempo essa, hein? Esquece os grilos todos do passado. 11:11, tá participando do sorteio. Boa sorte. Hoje também tem, além do prêmio lá da Odonto Home Care Piraju, tem também o prêmio lá da Tani, da minha amiga da Tani Foods, né? Minha amiga Rose Tani. 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Mas já já a gente fala, porque agora é hora de chute da Copa de novo. Tá chegando mais um chute da Copa aqui na 99.

0: Brasil!
1: Fala aí, Cris Silveira, bom dia para os ouvintes da 99.fm, estamos aqui hoje na Droga Centro e o chute da Copa tá todo vapor nessa estreia de Copa do Mundo 2026, hoje abertura, tá bom? E eu tô com o Thiago, tô com o Danilo, tô com o João, tô com toda a equipe da Droga Centro aqui na Estância Turística de Piraju, valendo R$500 para quem se classificar pra final, né? A final nossa vai ser no final da Copa do Mundo, tá? Você tem direito a 3 chutes, marcando 2 gols, você concorre a R$500, seja R$500 pro homem, R$500 pra mulher. Então, gente, Thiagão, tá preparado?
2: Vambora,
1: vamos que vamos. Já calibrou o pezão aí? Então vamos que vamos, ó. A Débora, que é a nossa árbitra aqui do nosso estádio, né, do States, ela vai apitar lá. A hora que ela apitar, você tá autorizado a chutar. Valeu, começando mais um chute da Copa. Apita o árbitro, valeu, Thiago, bateu pro gol!
0: Brasil!
1: Gol! Thiago marcou primeiro, hein, Thiago? Mais 2 chutes pro Thiago. Vai lá, Thiagão. Se fazer mais um, já tá na final, Thiago. Se fazer mais um, tá na final, Thiago. O árbitro apitou. Apita o árbitro, bateu pra fora! Ei, Thiago, achou que ia ser fácil, né? Achou que ia ser fácil. Último chute do Thiago. Apita o árbitro. Bateu, Thiago! Pra fora, Thiago! Ei, Thiagão. Não foi dessa vez. Vai lá, Danilo. Danilo se preparando. Calibra o pé, Danilão. Danilo Rueda, barra Rueda. Vamos que vamos. Apita o árbitro. Apitou. Danilo bateu. Que é isso? Ô, Danilo. Viu? É México, Canadá, Estados Unidos, tá? Cuidado pra você vai chutar. Apita o árbitro. Segundo do Danilo. Vai lá, opa. Não. Árbitro apitou. Que pressa é essa, Danilo? Calma. Eu morri artilheiro, isso que aproveitar morrer artilheiro. Calma, irmão, vamos lá. Vai lá, apitou. Bateu pro gol.
0: Brasil.
1: É o primeiro do Danilo, hein? Se marcar mais um. Peraí. Vem aqui, ó. Se bater fora da marca, vai ser anulado, hein? Vai, vem aqui. Tá sendo filmado. Vai lá, Danilo, último chute. Apita o árbitro. Bateu, Danilo, tá na final!
0: Brasil!
1: Tá na final! Valendo R$500, chute da Copa 2026. Vai lá, João. Sua chance, João, de ir pra final também. João da Droga Centro. O árbitro prepara. Apita. Bateu, João! Pra fora! Que isso, João? Ô, João, tem que fazer os dois, hein, João? Senão tá fora, João. Senão não vai chutar nunca mais na sua vida, João. Vai lá, João! Calma, João! Vai, João! Bateu! Ah, João, pede apoio, João. Pede apoio do João, não deu certo. Vai lá, João, último chute pra você, João. Atrapalhei o João, né? Pressão na cabeça. Pressão na cabeça do João, bateu! Olha lá! Na trave.
2: Três na trave,
1: já era. É isso aí, gente, ó. 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Daqui 2 dias a gente vai voltar por aqui, vai ter uma outra turma que vai fazer o chute da Copa e você é o nosso convidado para sempre estar por aqui no comércio de Piraju e também na Droga Centro para participar com a gente. Quem sabe não é você o próximo classificado. Danilo Barra Rueda, tá na final, hein, Danilo? E aí, como é que tá? Tô feliz?
2: Vamos pra final?
1: Quietão, hein, Danilo? Pensou no bolso, hein? Final da Copa, Brasil na final.
2: Tranquilo na final daí.
1: Fechou, é isso aí. 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Tamo por aqui, segue aí. É, segue aí com a programação da 99. O importante é ter você.
3: Muito bem, valeu turma do chute da Copa, tem mais, hein? Já tem mais, em toda a nossa programação.
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3: Muito bem, chute da Copa, vai que vai Brasil, que joga no sábado do Brasil, o terceiro Brasil, hein, turma? 11:17, não perca a hora certa, o relojão, esta é 99.fm, importante é ter você.
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3: 11h22, hein? Acerta o relógio aí, já já tem resultado do sorteio de hoje. 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Lá, ó, em frente ao Brunieri, ó. 11h23, perca hora não, acerta o relógio com a gente sempre, todas as manhãs também. 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Ô produção, vamos pra onde? 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Meu amigo de todas as manhãs, daqui a pouquinho, tá chegando agora aí. 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

0: 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Tá bom, daqui a pouquinho. 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
0: Muito bem, valeu, Silvio. 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Muito bem, agora vamos com quem? Vamos com ele. Agora sim, vamos lá para a Drogaria São Paulo. 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
0: Muito bem, valeu, doutor Rômulo. Tá lá o Rômulo, Drogaria São Paulo, meu amigo Paulinho, doutor Renato, a Lende, a Cleide, a Bruna, o Alan, todo mundo aí, bom dia, bom dia, bom dia. Ó, acabou o programa, hein? Não dá tempo pra mais nada. 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

0: 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Quem tá faturando os prêmios de hoje? Quem tá levando? Olha, o combo. Combo de X2X saladas, mais refrigerante. Lá da Tani Foods, da minha amiga Rosi. É a Rosana Cristina. Alô, Rosana Cristina. Parabéns, hein? Quem tá levando? Olha, ao lado Explosão de Sabor. O almoço para o casal, um almoço maravilhoso, com tudo que tem direito completo, é a Tatiane Pereira. Oi, Tatiane Pereira! Quem tá levando? Olha quem tá levando. Baguete recheada, presunto e queijo. Lá da Bela Ville do meu amigo Luiz, é a Luciana Aparecida Carneiro. Oi, Luciana! Bom dia, parabéns, hein? Quem tá levando? Olha... limpeza completa, com flúor, com tudo que tem direito, lá da Odonto Home Care Piraju, é pro casal, hein? É o Bruno Fernando Richard de Lima, ô Bruno Fernando! Ó, vou repetir os ganhadores de hoje, hein? Bruno Fernando Richard de Lima, também a Luciana Aparecida, Luciana Aparecida Carneiro, também a Tatiane Pereira e ainda em a Rosana Cristina. Parabéns aos ganhadores de hoje, hein? Tá bom? 11 horas 34, tá acabando o programa. Lembrando que durante a programação você acompanha o Chute da Copa aqui na 99.fm, claro, porque o importante é ter você.
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0: Olha nós aqui, estamos chegando, é o Parada Esportiva no ar. Vamos falar de esportes aqui para você, na sua rádio Paranapanema. Vem comigo, porque agora nós vamos juntos, em nome de Micauto Peças. 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Em ritmo de Copa do Mundo,
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0: Nós vamos falar da seleção brasileira. Lucas Miranda, o que é que você conta aqui no Parada Esportiva da seleção brasileira? Diga aí, Lucas Miranda, bom dia!
8: Alô, amigos do Parada Esportiva, um grande abraço! A seleção brasileira fará sua estreia na Copa do Mundo no próximo sábado, 19 horas, contra o Marrocos. A competição mais cobiçada do mundo tem início nesta tarde. O Brasil entrará em campo no final de semana, 19 horas do sábado, contra a seleção do Marrocos, pelo Grupo C da Copa. O técnico Carlo Ancelotti, com algumas dúvidas ainda na cabeça com relação ao time, mas uma equipe previamente desenhada para essa partida de estreia. No ataque, uma das esperanças do técnico italiano é de que Rafinha possa ser um dos protagonistas da equipe. E o jogador, durante coletiva, falou sobre o seu momento junto à seleção brasileira e a confiança na qual Ancelotti tem com relação ao seu futebol.
9: Vestir a camisa da seleção a gente quer sempre, né? Quando a gente está bem fisicamente, a gente quer sempre estar presente. Eu sofri com algumas lesões na temporada passada, onde pela seleção eu perdi metade dos jogos, né? Então, eu particularmente fico muito mal assim, de não poder estar presente, não poder estar participando. Mas sempre que eu tô vestindo a camisa da seleção, ou nos clubes, enfim, eu sou uma pessoa que eu sempre dou o meu melhor em prol do clube, da seleção, e eu sempre vou continuar fazendo isso até aonde meu corpo permitir que eu faça isso. E acho que o Mister, ele tem total confiança, ele conseguiu me acompanhar de perto pela seleção, mas ele já me acompanhava na Espanha, então várias vezes também já conversamos. Ele é um cara que sempre, mesmo sendo muito rival, a gente sempre teve uma boa relação. Eu diria que muitas vezes eu, por ser uma pessoa que tem uma autocrítica muito alta, eu me cobro muito mais do que o Mister propriamente dizendo. Então acho que eu tento me provar mais do que eu sou capaz do que acho que eu deveria provar pro Mister, e acho que ele está muito contente com aquilo que eu venho entregando nos treinamentos e nos jogos, mas eu particularmente eu sei que eu posso fazer muito mais e eu estou buscando esse melhor ainda.
8: Tá aí, portanto, palavras de Rafinha falando do seu momento junto à seleção brasileira para a partida contra o Marrocos. Uma provável escalação com Alisson no gol, Danilo, Marquinhos, Gabriel Magalhães e Alexandre no setor defensivo, Casemiro, Bruno Guimarães e Paquetá formando um trio de meio campo, e no ataque, Rafinha, Vinícius Júnior e Matheus Cunha. Esta provável seleção brasileira para a partida de estreia, de olho no hexacampeonato.
0: Lucas Miranda falou da seleção brasileira para Mica Autopeças. 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O Lucas Miranda volta aqui no Parada Esportiva para trazer destaque também das demais seleções na Copa do Mundo. Diga aí, Lucas Miranda.
8: Se a seleção brasileira realiza sua estreia na Copa do Mundo no próximo sábado, a abertura da Copa terá início às 16 horas, quando a bola vai rolar para México e África do Sul. Três países estarão sediando a 23ª Copa do Mundo a partir desta quinta-feira. Além do México, que joga hoje, Estados Unidos e Canadá também fazem parte aí como anfitriões desta edição do Mundial. A cerimônia de abertura vai acontecer a partir das 14 horas. E para o jogo de abertura da Copa de 2026, como disse há pouco, México e África do Sul em campo, jogando nesta quinta-feira. Às 11 horas da noite, a bola também rola. Teremos em campo na noite desta quinta-feira, já início da madrugada também de sexta, bola rolando para Coreia do Sul e República Tcheca. Vamos ter aí algumas inovações com relação às regras do Mundial, hein? Atenção, o VAR vai trabalhar bastante para esse Mundial. Uma das medidas, uma das mudanças com relação aí, até para que se evite aquela famosa ceira do goleiro, o goleiro terá 5 segundos para cobrar o tiro de meta contados com a mão pelo árbitro. Como punição, é concedido um escanteio ao time adversário, ou seja, não vai ter enrolação, né? A FIFA buscando medidas para que essa bola possa correr ainda mais. Uma outra situação que nós vamos poder perceber ao longo da Copa: 5 segundos para que o lateral seja cobrado, contados com a mão pelo árbitro. Como punição, a cobrança do lateral, ela é revertida, ela passa a ser da equipe adversária. Substituição, 10 segundos, com exceção para o jogador lesionado, que claramente não tenha condições de sair de campo. Em caso de descumprimento, o jogador substituído deixa o campo, mas o substituto deve esperar 60 segundos, ou seja, 1 minuto para entrar, deixando o time com um a menos. Então, nós vamos perceber o VAR bastante ativo, pelo menos é o que a FIFA tem a intenção de fazer para essa Copa do Mundo como teste. Um VAR bastante ativo para esta competição. A corrida pelo Hexa da seleção brasileira começa no sábado, mas a Copa do Mundo, para quem acompanha aqui a Paranapanema, neste clima também de chute da Copa, a Copa do Mundo, ela começa hoje, daqui a pouco, 16 horas, para México e África do Sul, abrindo a Copa do Mundo de 2026. Falei de futebol, falei de Copa do Mundo aqui na Paranapanema.
0: É o ritmo da Copa do Mundo aqui na sua rádio Paranapanema. E não se esquecem, chute da Copa, chamando a atenção da cidade e da região aqui na 99.1 FM. Vamos fazer o seguinte, giro rápido de comerciais e eu volto já já para falar do nosso esporte local e regional. 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
1: De volta aqui na sua Rádio Paranapanema, no Parada Esportiva. 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Marcelo Niquima já aqui conosco. Ô Niquima, vamos começar com as Olimpíadas de Águas de Santa Bárbara. Bom dia, Niquima.
2: Muito bom dia, meu amigo Odelair Ferdin. Chegando com os destaques esportivos, começando com as Olimpíadas de Águas de Santa Bárbara. O óleo conquistou importantes resultados nas Olimpíadas de Águas de Santa Bárbara no final de semana. E Paulo Sul também conquistou medalhas no vôlei de areia. E também a cidade de Fartura, que conquistou medalhas também no vôlei de areia. Parabéns ao óleo, a Ipauçu e também a cidade de Fartura nas Olimpíadas de Águas de Santa Bárbara. Já pelos lados de Santa Cruz do Rio Pardo, Santa Cruz do Rio Pardo é heptacampeão da Copa TV Record de futsal feminino. Parabéns às meninas aí, né, que defendem Santa Cruz e conquistar aí o heptacampeonato no futebol de salão feminino, Copa TV Record. Então parabéns também à cidade de Santa Cruz do Rio Pardo. Pelo campeonato de Fartura, a quinta Copa Antônio Martins de Barros, nós teremos os seguintes jogos. A Quitanda, nossa casa, vai enfrentar a Padaria Rei Davi. E a Associação Futebol Clube enfrenta o Sem Futuro. Lembrando que são 5 equipes no Campeonato Municipal, na categoria livre, joga turno e retorno, e as 4 melhores colocadas classificam para a semifinal. Parabéns ao município de Fartura pela idealização desta competição. Lá pelos lados de Ribeirão do Sul, nós tivemos o Futebol Society, o Gariroba Futebol Clube, empatou em 1-1 com o Sport Real, e União 4M venceu o Sem Nome pelo placar de 2-0. O interessante aqui, na cidade de Fartura tem a equipe do Sem Futuro, que é uma equipe bem qualificada e é disputada lá por vários atletas que a gente conhece na região. Então tem a equipe do Sem Futuro, e lá na cidade de Ribeirão do Sul tem a equipe do Sem Nome. Então Sem Futuro e Sem Nome são as equipes de futebol de Ribeirão do Sul e também do município de Fartura.
1: 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Ô Niquima, você tem notícias agora também de Timburi, falando de skate, Niquima.
2: Pelos lados de Timburi teve também o skate downhill. Parabéns aí, né, ao pessoal que pratica a descida, né, uma ladeira muito grande, e o pessoal participa aí do skate downhill. Esse skate, geralmente o pessoal ou desce as descidas aí de pé em cima do skate, ou sempre deitado na sua plataforma. Então o skate aí que pega muita velocidade na descida, e que é bem legal também lá pelo município de Timburi. Lembrando que o skate daqui de Piraju, através do povo que faz um grande trabalho e participa de vários festivais aí, né, e de vários encontros de skate, conquistou uma medalha de prata e uma medalha de bronze nas Olimpíadas de Águas de Santa Bárbara para Piraju. Então parabéns também ao Paul, grande amigo da gente do skate aí, que tá sempre levando essa garotada para disputar as medalhas nos eventos de skate. Já pelos lados de Itaquarituba, nós tivemos, né, com muito sucesso a segunda competição das Rapaz. Então é um projeto de inclusão social disputado aí o futebol de salão, com muita gente presente lá no ginásio O Mininico. Pessoal das Rapaz também participando desta competição. Também lembrando que o campeonato escolar na Top Drive de tênis de mesa, nós tivemos o Carlinho vencendo a Ana Júlia por 6-1, jogando melhor de 5 sets, venceu por 6-1. O Luiz Felipe 2 venceu a Manuela por 6-1. O Luiz Gustavo venceu o Guilherme por 6-0, o Guilherme Gomes. E o pessoal aí da Emanuele e o Luiz Felipe 3 ficaram no empate em 4-4. Tudo isso pelo tênis de mesa. Por que que houve um empate em 4-4? Na primeira partida, o Luiz Felipe venceu por 3-1 a Emanuele. E depois a Emanuele venceu o Luiz Felipe 3 por 3-1. 1x1. Então, somando na soma dos dois resultados agregados, 4x4 e vai um ponto para cada um. Já nos 100 pontos, o Pedro Cassan vem jogando com o Vitor Belucci, está 70x40, e o Lucas Kenza acabou perdendo para o Pedro por 100x55. Campeonato de tênis de mesa escolar na Top Drive em Piraju. E lembrando também que no dia 14, além das Olimpíadas de Água de Santa Bárbara, que o tênis de mesa estará participando, também tem competições, né? A quarta Copa Liga Oeste, a quarta etapa da Liga Oeste Paulista, lá no município de Ourinhos, pelo tênis de mesa.
1: É o Parada Esportiva para você aqui na 99.1 FM. E nas ruas de Piraju, chute da Copa, hein? Participe você também. 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No Parada, quem vem comigo agora é o Daurício, grande Daurício, para falar aí do futsal feminino. Daurício, bom dia.
0: Muito bom dia, amigos ouvintes da Rádio Paranapanema e do programa Parada Esportiva. Muito bom dia, meu amigo Odelair Ferdin, tudo bem? Vamos começando e falando sobre a Copa da Liga de Futsal para Mulheres, onde nas semifinais Botucatu enfrentou a equipe de Santo André, que se reforçou, né, com atletas da equipe do Corinthians, e assim levou a melhor sobre o Botucatu com o placar de 8x1, isso na categoria sub-15. Na categoria sub-13, uma nova derrota, infelizmente, desta vez por 4x1 para a excelente equipe do Eleven Vinhedo. Botucatu, nessas categorias, foi pela primeira vez semifinalistas da Copa de Futsal, né? Fazendo um excelente trabalho, excelente jogo sobre o comando do professor Lucas Bueno, que não mede esforços para que o futsal feminino aconteça. No segundo semestre, em agosto, o Botucatu volta para as quadras, né? Volta para a Liga agora de futsal, né? A Liga Paulista, nas mesmas categorias, contando também com as meninas da nossa região. Agora vamos falar de Olimpíadas de Águas de Santa Bárbara. A equipe Fênix, representando o Piraju, fez um bom papel na competição, fazendo bons jogos e com muitos gols. Nos confrontos contra Iaras e Santa Bárbara, a equipe de Piraju venceu por 17x4 e também por 9x3, respectivamente. Isso na primeira fase. Nas semifinais, enfrentando a equipe experiente de Cerqueira César, acabamos derrotados por 9x4. Na disputa de terceiro lugar, vencemos por 10x1 novamente a equipe de Águas de Santa Bárbara, e assim conquistando a medalha de bronze. No total, fizemos 40 gols e sofremos 17. Foi uma excelente competição, já que nossa equipe contou, né, com meninas abaixo dos 19 anos de idade. Nesta última sexta-feira, dia 5, fomos novamente para a cidade de Santa Bárbara enfrentar a equipe local, valendo pela Copa Juventus, e vencemos pelo placar de 4x1, conquistando mais um troféu. A equipe Fênix está acertando um amistoso contra Botucatu no dia 21 de junho nas categorias sub-14 e sub-16, em preparação para a segunda Copa da Estância de Futsal Feminino, que acontecerá em agosto de 2026, aqui em Piraju. A equipe sub-18 irá representar mais uma vez Piraju nos Jogos Regionais na cidade de Tupã, a partir do dia 6 de julho de 2026, onde busca conquistar mais uma medalha para a nossa cidade. Quero aqui agradecer a confiança dos pais, né, pelo nosso trabalho, pois é difícil, mas que é gratificante em ver as nossas atletas disputando e despontando na nossa região com o futsal feminino. Um abraço a todos e que Deus abençoe. Até mais!
1: Parabéns, Daurício, pelo que você faz pelo nosso esporte. E o Parada Esportiva fica por aqui. Sabe por quê? Porque vem aí o jornal Operação Cidade.
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7: Na Estância Turística de Piraju, 12:04, boa tarde. Hoje é quinta-feira, dia 11 de junho de 2026.
8: Hoje é dia da Marinha Brasileira, dia do educador sanitário.
7: Jornal Operação Cidade, com a apresentação de Marcos Fernandes e Cris Silveira.
8: Participação do Adriano Dias.
7: As manchetes.
8: Campanha de doação de sangue amanhã em Cerqueira César.
7: Governo do Estado de São Paulo libera recursos para os municípios.
8: Avião de pequeno porte cai e mata duas pessoas em Marília.
7: Prefeito de Piraju, Carlinhos Pneu, participa de reunião para tratar sobre a circular intermunicipal.
8: Itaguaí vai inaugurar novo setor de transportes.
7: Homem que mandou jogar ácido na ex-namorada é condenado em Jacarezinho, no Paraná.
8: CDHU itinerante realizará atendimento aos mutuários em Cerqueira.
7: Prefeitura de Avaré esclarece situação do transporte escolar após término de convênio com o governo de São Paulo.
8: Fundo Social de Solidariedade de Fartura entregará agasalhos no sábado.
7: Prédio Público de Tejupá recebe o nome do professor José Contoneto.
8: Polícia Rodoviária apreende mais de 3 toneladas de maconha em carreta na rodovia de Itatinga.
7: Também na rodovia de Itatinga, menor é apreendido transportando grande quantidade de maconha em ônibus.
8: Veículo furtado e recuperado em área rural de Paranapanema.
7: Polícia Civil de Piraju prende 3 homens acusados de vários furtos em Piraju. Acidente na estrada de Timburi. Acidente na estrada de Chavantes hoje pela manhã, em virtude da chuva. Daqui a pouquinho, nós vamos ter uma entrevista aí com a diretora municipal de educação, Rosana Tonon, e também com o Marquinhos Tonon, falando do planejamento educacional. Agora o destaque da internet com o Adriano Dias.
9: STF retoma julgamento sobre responsabilidade das plataformas digitais.
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7: Meio-dia e 7, avião de pequeno porte cai e mata 2 pessoas em Marília. Na manhã de ontem, nesse horário mais ou menos, nas proximidades do aeroporto em Marília. O aeroporto em Marília fica próximo à ABB, Associação Atlética Banco do Brasil de Marília. Pois bem, este avião de pequeno porte, um bimotor, ele estava com 3 pessoas quando caiu no campo de futebol da ABB em Marília. 2 pessoas, 2 pilotos morreram na hora. Infelizmente, os 2 pilotos acabaram morrendo. O avião pertence ao grupo Ponzan Alimentos da cidade de Marília. Trabalha na cidade de Marília com alimentos, né? Morreram os 2 pilotos. Sendo Gabriel Malone Mendes, 24 anos, e Henrique Guariente Filho, de 47 anos de idade. Um é da cidade de Marília e o outro é natural de Jales. Mas tinha um terceiro que também é piloto. O terceiro se salvou, inclusive, ele recebeu alta hoje pela manhã. Seus 2 companheiros, infelizmente, morreram porque o avião... Ele, inclusive, pegou o fogo, né? E o próprio pessoal que estava na ABB ali, os zeladores da ABB lá de Marília, socorreram os 3 que trabalham, então, para o grupo Ponzan Alimentos. É uma fábrica de temperos, molhos e também conservas da cidade de Marília.
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7: Prefeitura de Avaré esclarece situação do transporte escolar após término de convênio com o governo de São Paulo. O governo de São Paulo decidiu não renovar o convênio que permitia à Prefeitura de Avaré a realizar o transporte dos estudantes da rede estadual de ensino. Com o término do acordo, sem o recurso do governo estadual, a Prefeitura de Avaré passa a ter a obrigação legal de atender os alunos também da rede, além da rede municipal, atender aos alunos da rede estadual para não deixarem eles a pé.
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7: Meio-dia 11, homem que mandou jogar ácido na ex-namorada é condenado em Jacarezinho. O Tribunal do Júri de Jacarezinho Norte, pioneiro do Paraná, condenou ontem Marlon Ferreira Lemes, há mais de 23 anos de cadeia, acusado de mandar a Débora Aparecida Custódio Ferreira a jogar ácido na Isabelle. Isabelle era a ex-namorada do Marlon, né? Ele acertou lá com a Débora para que a Débora jogasse ácido no rosto da ex-namorada Isabelle. E isto aconteceu, inclusive, aconteceu em 2024, em maio do ano de 2024, quando então Isabelle, a ex-namorada, estava indo para a academia em Jacarezinho. A Débora entrou na frente e jogou ácido. A Débora foi detida, contou para a polícia que foi amando do ex-namorado Marlon, que pegou 23 anos de cadeia. Agora, nos próximos meses, quem vai ser levada a júri popular será a Débora.
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7: Tem inauguração em Itaguaí. A Prefeitura de Itaguaí vai inaugurar amanhã o seu novo setor de transportes. Vai ser amanhã às 9 horas da manhã, com a presença do prefeito, o Edinho Fundão, na rua José Deucliciano Ribeiro, na cidade de Itaguaí.
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7: Fartura, Fundo Social de Fartura entregará agasalho sábado. Fundo Social de Fartura entrega neste sábado, dia 13, os agasalhos que foram recolhidos na cidade, né? Que foram aí na campanha do agasalho. Sábado agora vai ser na quadra do bairro São Caetano, na cidade de Fartura. Já no dia 20 tem entrega novamente. No dia 20 vai ser no campo da Vila Nossa Senhora de Fátima, em Fartura, das 9 da manhã ao meio-dia e meia.
8: 12 horas e 13, Jornal Operação Cidade. 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
7: Cerqueira César, CDHU itinerante, estará em Cerqueira César. A Prefeitura de Cerqueira César, em parceria com a Companhia de Desenvolvimento Habitacional Urbano, CDHU, estará com o plantão de atendimento da unidade móvel da CDHU no próximo dia 25 de junho, das 9 da manhã às 5 horas da tarde, em frente ao CRAS Recanto dos Pássaros, em Cerqueira César.
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7: Tejupá teve inauguração hoje em Tejupá, em Centro de Referência Educacional de Tejupá, recebeu o nome do professor José Conto Neto. A Prefeitura de Tejupá e a Secretaria de Educação de Tejupá realizaram agora pela manhã homenagem ao professor José Conto Neto, com o nome ao Centro de Referência Educacional, professor José Conto Neto, em Tejupá.
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7: Meio-dia e 16, prefeito de Piraju, Carlinhos Pneus, participa de reunião na Lesp para discutir retorno das linhas intermunicipais. O prefeito de Piraju, Carlinhos Pneus, participou ontem de uma reunião na Assembleia Legislativa do Estado de São Paulo, a Lesp, para discutir o retorno das linhas de transporte coletivo intermunicipal que atendem os municípios da região. O encontro reuniu prefeitos de diversas cidades, representantes da Artesp, Agência de Transporte do Estado de São Paulo, e empresários da Aviação Rápida Campinas, empresa responsável pela operação das linhas. A reunião contou ainda com a presença do deputado estadual Mauro Bragato, que vem acompanhando as demandas dos municípios. Durante o encontro foram debatidas alternativas e soluções para viabilizar o retorno das linhas intermunicipais, atendendo uma reivindicação dos moradores que dependem do transporte para trabalho, estudos, consultas médicas e demais deslocamentos entre as cidades da região. O caso continua, né, sendo aí debatido pelos prefeitos e também pela empresa que importou essa linha, a linha Piraju Manduri, Piraju Tejupá, Piraju Sarutaiá e também Timburi. Deixa eu passar agora uma notícia de Cerqueira César, hein? Cerqueira César, amanhã tem campanha de doação de sangue em Cerqueira César, no postão, das 8h à 1h da tarde.
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7: Festa em louvor ao Sagrado Coração de Jesus em Piraju está acontecendo na Capela do Sagrado Coração de Jesus no Jardim Jurumirim. A festa ao padroeiro. Hoje, às 19h30, 19h30, missa com o padre Elder. Depois tem, inclusive, venda de pastéis, hein? Já amanhã haverá missa e procissão às 19h30 com o padre João. Por se falar na comunidade católica, hoje quinta-feira, a paróquia Nossa Senhora Aparecida realizará às 14h30 confissões na Capela de São Jorge e às 19h30 Santa Missa na Capela São Judas Tadeu.
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7: O governador do estado de São Paulo, Tarcísio de Freitas, ele recebeu esta semana no Palácio dos Bandeirantes, na terça-feira, prefeitos do estado de São Paulo, onde anunciou mais de 800 milhões para o fortalecimento da saúde em todo o estado de São Paulo. Também esteve presente o prefeito aqui de Piraju, Carlinhos Pneus, e também na oportunidade ele recebeu um recurso no valor de R$150 mil através do deputado estadual Sebastião Santos do Republicanos para aquisição de uma ambulância. Meio-dia e 21, vamos para o intervalo comercial. Em instantes, teremos aqui a participação ao vivo da diretora municipal de educação de Piraju, professora Rosana Tonon, e também do doutor Marquinhos Tonon. Daqui a pouquinho.

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3: Meio-dia e 29. E o assunto hoje aqui ao vivo no Jornal Operação Cidade é sobre educação. Nós estamos recebendo aqui a diretora municipal de educação, a diretora da Prefeitura de Piraju, na área da educação, Rosana Tonon, e o Marquinhos Tonon, que é seu sobrinho, e também vem apoiando aí a educação de Piraju. Ele também é advogado, né? É, a gente começa a conversar com a professora Rosana Tonon, porque amanhã Piraju estará sediando um grande evento, mais um grande evento da educação no Centro de Convenções. Boa tarde, muito obrigado pela presença.
4: Boa tarde, ouvintes da Rádio Paranapanema. Amanhã nós teremos no Centro de Convenções um seminário realizado pelo consórcio ANVAPA, o Educa ANVAPA, onde nós estaremos com grandes profissionais falando sobre a educação inclusiva. Isso para nós hoje é um desafio. Então, essas pessoas estarão dando suporte aos gestores, aos dirigentes municipais, como nós podemos estar atuando nesse novo desafio.
3: Estaremos recebendo a região aqui em Piraju?
4: Sim, a região do consórcio, os 19 municípios do consórcio ANVAPA, onde cada município estará vindo com a sua caravana de diretores, alguns professores da educação especial. Daqui de Piraju, nós também teremos o pessoal da PAI, que estará participando, Casa da Criança Augusto Morini, e todos os nossos gestores e coordenadores das escolas municipais.
3: Professora Rosana Tonon, vamos falar agora de férias. A criançada está esperando as férias chegarem já?
4: Sim, estamos na reta final do primeiro semestre. Na próxima semana já estará ocorrendo a avaliação municipal, que é um dia para português, outro dia para matemática. E as aulas se encerram no dia 3 de julho. As férias iniciam no dia 6 e vai até 20 de julho. Os professores retornam no dia 21 e 22 de julho, com o planejamento das atividades para o segundo semestre. E os alunos retornam no dia 23 de julho.
3: E hoje a senhora está vindo aqui no Jornal Operação Cidade, acompanhada do sobrinho, né? O Marquinhos Tonon, como a gente conhece, está apoiando também a educação?
4: Sim, o Marcos está nos apoiando. Ele nos deu, assim, uma ideia de a gente estar fazendo um projeto para concorrer a uma emenda participativa. Assim, de imediato, nós abraçamos a ideia dele, corremos atrás, fizemos o projeto, pensando em quem? Em nossas crianças.
3: Vamos conversar, então, com o Marquinhos Tonon, ele que é filho do advogado Dr. Marcos Tonon, né? Irmão da professora Rosana Tonon. Marquinhos, parabéns aí pela iniciativa. Conta pra gente desse projeto. Boa tarde.
5: Boa tarde, Marquinhos. Boa tarde, Cris. Boa tarde, tia Rosana, né? Diretora de Educação. Todos os ouvintes da Rádio Paranapanema. Exatamente isso. Assim que eu soube da informação da deputada estadual Tainara Faria, da emenda participativa, pelo valor de R$500 mil, é um projeto dela em relação que o projeto mais votado do estado de São Paulo inteiro vai receber essa verba. Então, entrei em contato com a dona Rosana, pela qual ela elaborou esse projeto da educação, para aquisição de livros infantis e gibis para a rede municipal de ensino. Fizeram um excelente trabalho, um excelente projeto, pela qual já está em votação, né? Começou na semana passada, no dia 2 de junho, e vai até semana que vem, dia 16 de junho. Então, a gente está ainda nesse prazo de votação. Então, estamos pedindo o voto das pessoas de Piraju e toda a região que mora no estado de São Paulo.

0: Paulo nesse projeto.
1: Como é que faz para poder participar?
0: Bom, para poder participar dessa votação, tem um link que está disponibilizado nas minhas redes sociais, no Instagram, Facebook, só procurar Marcos Eduardo ou Marcos Tonon. Também está publicado nas redes sociais da Dona Rosana, da professora Márcia, que está colaborando também junto com esse projeto, que está articulando esse projeto. A Prefeitura Municipal de Piraju também publicou nas redes sociais esse link de votação. Então basta clicar nesse link, você vai ser direcionado para uma cédula de votação, onde você preenche seu nome completo, cidade, telefone, e-mail. E aí tem uma lista com 71 projetos, e está em ordem alfabética. Então a pessoa vai procurar ali Prefeitura de Piraju, tracinho Educação. Vai clicar ali nessa opção e ao final enviar. Então é uma votação muito rápida, 2 minutinhos ali no máximo, a pessoa realiza a votação.
1: Tá certo. Professora Rosana, conta pra gente sobre os prêmios já, né, que a nossa educação conquistou. E tem mais prêmios para conquistar ainda? Como é que tá?
2: Sim, esse ano nós tivemos a premiação do Prêmio Excelência Educacional do Governo do Estado de São Paulo, onde 3 escolas foram premiadas. A Escola Balbina, pelo segundo ano consecutivo, Escola Anexo do Nhonho Braga e a Escola Camilo Golfieri. Essas 3 escolas estarão recebendo juntas um prêmio de R$75 mil para ser investido na própria escola. Nesse momento agora, no mês de junho, nós começamos a gastar o prêmio que recebemos ano passado de R$80 mil, que será beneficiado para as 3 escolas vencedoras do ano passado, que foi Escola Balbina, Escola Yolanda e Escola Leonel. Também estive esse ano, no mês de março, na capital, Brasília, juntamente com o vice-prefeito Leonardo Tonon, onde fomos receber o selo ouro da educação, onde comprova que Piraju é um município que dá atenção exclusiva à alfabetização das nossas crianças. Tanto é que esse projeto nós fizemos pensando nisso, a alfabetização. Nada como a gente incentivar as nossas crianças à leitura. A criança que cria o hábito da leitura irá crescer como um adulto leitor. Então eu peço assim a toda a população pirajuense que realmente vote na nossa educação. Nós precisamos atingir aí um mínimo de uns 5 mil votos para que consigamos receber esse prêmio de R$500 mil. A cidade não terá despesa nenhuma com isso. Isso irá ser um benefício para o nosso município.
1: Então, Marquinhos, volte e reforce aí como que a pessoa pode fazer.
0: Bom, o link ele está publicado, então, nas minhas redes sociais, nas redes sociais da Dona Rosana, da professora Márcia, de todos os professores que eu estou vendo que estão compartilhando esse link. Agradeço por isso. Prefeitura Municipal de Piraju também, se você procurar ali no Facebook, vai ter um post fixado que já está ali o link. Basta você acessar e preencher lá todos os dados e procurar a opção Prefeitura de Piraju, tracinho Educação, e faz o seu voto ali. Eu quero agradecer também o espaço que eu tive na Câmara Municipal essa semana, na sessão, ao utilizar a Tribuna Livre, pela qual apresentei esse projeto, apresentei como faz a votação. Agradeço a todos os vereadores, ao presidente da Câmara também, que acatou esse pedido de utilizar a Tribuna Livre, um espaço democrático, onde pude fazer essa apresentação desse trabalho. E agradeço também a Rádio do Vale, Jornal Folha de Piraju, Jornal Observador, Expresso Piraju, que estão todos abraçando essa causa, todas as pessoas que estão abraçando. E peço mais uma vez o voto de toda a população para que a educação receba esse valor de R$500 mil, que será de grande ajuda, de grande valia para o nosso município.
1: Tá certo. Nós agradecemos vocês também. Algo mais, professor?
2: Sim, aos pais dos nossos alunos da rede municipal, as escolas, as 21 escolas da rede enviaram no grupo de WhatsApp dos pais o link para votação. Então você, pai, mãe, responsável pelas nossas crianças, se ainda não votou, vote. Além de votar, compartilhe esse link para os familiares, amigos, para que consigamos atingir essa votação.
1: Tá certo. Algo mais, Marquinhos?
0: Bom, eu quero agradecer o espaço aqui da Rádio Paranapanema também, por estar divulgando. Eu, Dona Rosana, aqui agradecemos pela oportunidade que temos e reforçamos ainda mais o pedido de voto porque realmente é um grande investimento na educação pirajuense. Então, é isso mesmo. Vote e compartilhe com todos, seja grupos de WhatsApp, grupos Facebook, grupos de igreja, de futebol, grupo de trabalho. Então, é importante fazer o voto e compartilhar para que a gente alcance esse resultado, alcance essa emenda de R$500 mil.
1: Tá certo. Obrigado. Meio-dia e 38, após o intervalo, outras notícias.
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1: 12 horas e 46 minutos, meio-dia e 46. Olha, gente, a festa, segundo a Raiá, a festa da Escola Mônica Bernabé Garrote, nosso teto, vai ser amanhã, sexta-feira, hein? Amanhã, sexta-feira, dia 12, Dia dos Namorados, nós vamos ter o segundo arraiá da Escola Mônica Bernabé Garrote, a Escola Mônica do nosso teto, a partir das 7 horas. Praça de alimentação, pastel, refrigerante, mini pizza, bolo, canjica, show de prêmios, né? Vai ter bingo. Então, a festa da Escola Mônica vai ser amanhã, sexta-feira. Já a festa de Santo Antônio na estação, com o show de prêmios, R$500, primeira cinquina, segunda cinquina, R$500, cartela cheia aqui, R$5.000. A festa de Santo Antônio na estação vai ser no dia 13, no sábado, a partir das 19 horas, aí em frente à capela de Santo Antônio na estação.
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1: E hoje de madrugada choveu aqui na estância turística de Piraju. E pela manhã, a chuva derrubou uma árvore, um eucalipto de grande porte, na estrada do bairro Águas do Cágado. Já saindo aqui de Piraju para a estrada do bairro Água do Cágado. Acontece que, provavelmente, recentemente, colocaram fogo, né? No acostamento ali, pegou fogo nessa árvore. E agora, com a chuva, a árvore acabou caindo. Graças a Deus, não passava ninguém no momento. A Prefeitura de Piraju, através da Defesa Civil, do Departamento de Obras, Corpo de Bombeiros, eles foram lá e cortaram a árvore, retirando a árvore do local, né? E assim liberando também o trânsito. E por se falar em chuva, provavelmente a chuva causou um acidente hoje pela manhã na rodovia Raposo Tavares, próximo à cidade de... entre... ali de Chavantes. Olha, um sargento da Polícia Militar de Ipaussu ficou ferido após o seu carro aquaplanar, rodar na pista e bater em um caminhão na rodovia Raposo Tavares, hoje pela manhã, próximo a Chavantes. Trata-se aí do sargento da Polícia Militar, Paulo Alexandre Pérez, conhecido como Sargento Alexandre. É, Sargento Alexandre estava com o carro dele, né? Ele atua no município de Ipaussu e mora em Ourinhos. O acidente aconteceu no quilômetro 358, SP-270, ali próximo a Chavantes. Chovia no momento e o Sargento Alexandre de Ourinhos, ele que então atua no município de Ipaussu, mora em Ourinhos, estava com seu veículo HB20, quando o carro teria aquaplanado ou rodou na pista com a água, né? Rodou e bateu na lateral de um caminhão. A equipe de resgate da concessionária que administra a rodovia foi acionada e prestou atendimento. O policial foi socorrido com ferimentos no rosto e encaminhado ao hospital da cidade de Ourinhos. E hoje pela manhã nós também tivemos um outro acidente, hein? Foi agora esse outro acidente? Foi aqui na rodovia Francisco Viana, próxima à entrada da fazenda Rodeio Branco, município de Timburi. Segundo informações, dois carros, um de Timburi e outro de Sarutaiá, bateram, hein? Quatro pessoas ficaram feridas e foram socorridas ao hospital de Bernardino de Campos. Foi no momento da chuva e uma curva fechada, próximo então ali à fazenda Rodeio Branco, município da cidade de Timburi.
2: Ô Marquinhos, tem uma informação também aqui do radialista Adenilson Gama, né, nosso companheiro de rádio aqui da Paranapanema, dizendo o seguinte, ó, a estrada da Biquinha, sentido centro-bairro, no teto e também Carioca, está interditado, caiu um poste. Também tem um poste que caiu na pista teto-centro.
1: Teto-centro.
2: Isso.
1: Então deve ser aquela estrada ali que dá acesso ao CCZ.
2: Isso, provavelmente. Então, informação do Adenilson Gama, postes que caíram nessa região, isso devido às fortes chuvas que acontecem desde ontem à tarde, não é?
1: Meio-dia e 53, vamos pro intervalo. Daqui a pouquinho, outras notícias.
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1: 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Agora, as últimas da internet, tempo e temperatura, com Adriano Dias.
11: Boa tarde, ouvintes do Jornal Operação Cidade. 11 horas e 23 minutos. STF retoma julgamento sobre responsabilidade das plataformas digitais. 11 horas e 28 minutos. Juiz argentino mantém prisão domiciliar de brasileiro condenado pelo 8 de janeiro. 11 horas e 36 minutos. Dólar opera em queda nesta quinta-feira. 11 horas e 48 minutos. STF pode abrir caminho para prisão domiciliar de Caro, 11 horas e 53 minutos. Eleições no Peru entram na reta final com menos de 7 mil votos de diferença. 12 horas e 5 minutos. Caneta que reduz gordura no fígado marca virada na guerra para emagrecer. 12 horas e 10 minutos. Motorista atropela 4 moradores que pintavam rua em Belém para a Copa. E agora, com relação ao tempo e temperatura, hoje a mínima é 15 e máxima de 21 graus. Está previsto 19 milímetros de chuva. Amanhã, a mínima é 16 e máxima de 21 graus. Está previsto 11 milímetros de chuva. No sábado, a mínima é 13 e máxima de 21 graus. Não há previsão de chuvas. São essas as notícias do Brasil e do mundo e do tempo e temperatura para o jornal Operação Cidade.
1: E a primeira igreja do Evangelho Quadrangular de Piraju vai realizar bazar. Vai ser sábado, dia 13, das 8 da manhã ao meio-dia, na quadra do SESI. Todos convidados. Vem aí agora as informações da polícia.
12: Polícia Civil aqui de Piraju deflagra operação contra crimes patrimoniais e prende 3 homens. 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Polícia Civil, aqui de Piraju, deflagra operação contra crimes patrimoniais e prende 3 homens. Ontem, a Polícia Civil de Piraju, por intermédio dos delegados de polícia, Dr. Jean Marcon e doutora Deise Carlotto, deflagrou a operação voltada ao combate de crimes patrimoniais praticados no município de Piraju, especialmente furtos ocorridos em postos de gasolina, lojas, bares e veículos. Durante a ação, coordenada pelos delegados de polícia de Piraju, com apoio do setor de investigações gerais de Piraju, foram cumpridas medidas judiciais que resultaram na prisão preventiva de 3 homens com idades entre 18 e 45 anos, investigados pela prática de furtos recentes em Piraju. Os presos serão encaminhados ao Centro de Detenção Provisória, permanecendo à disposição da Justiça. Veículo furtado é recuperado em área rural de Paranapanema. A polícia de Paranapanema recuperou um veículo com registro de furto. Veículo que estava na área rural do município conhecida como Praia Branca. A polícia de Paranapanema recebeu informações sobre uma discussão envolvendo um casal nas proximidades de um veículo estacionado no local. Ao chegarem, os agentes localizaram os envolvidos, realizaram a abordagem. Um dos envolvidos tentou se evadir ao perceber a presença da polícia. Foi localizado. Durante a averiguação, foi realizada consulta aos sistemas de segurança, sendo constatado que o veículo possuía registro de furto. As partes envolvidas foram levadas ao plantão policial de Paranapanema. Carreta é apreendida carregada de maconha pela estrada de Itatinga. Na manhã de ontem, dia 10, pela rodovia Presidente Castelo Branco, SP-280, próximo ao município de Itatinga, interior de São Paulo, equipes do Tático Ostensivo Rodoviário TOR, durante fiscalização de rotina, abordaram uma carreta. Durante a vistoria no compartimento de carga, os rodoviários localizaram grande quantidade de maconha escondida sob paletes de madeira. A pesagem preliminar da maconha apontou aproximadamente 3.300 quilos da droga. De acordo com a polícia rodoviária, 2 ocupantes do caminhão foram presos por tráfico de drogas. Também na rodovia de Itatinga, adolescente de 17 anos é apreendido transportando maconha. Na madrugada de ontem, por volta de 3h40, pela rodovia Presidente Castelo Branco, município de Itatinga, a polícia abordou um ônibus interestadual que fazia o itinerário Foz do Iguaçu, Paraná, a São Paulo. Durante a abordagem, os policiais desconfiaram de um adolescente de 17 anos que não ocupava a poltrona correspondente ao assento indicado em sua passagem. Questionado, o jovem ficou muito nervoso e acabou relatando que teria recebido uma bagagem em um shopping da cidade de Foz do Iguaçu, no Paraná, e deveria entregar esta mala na Barra Funda, em São Paulo. A polícia encontrou a mala com 29 tijolos de maconha, totalizando aproximadamente 25 quilos de maconha. O adolescente de 17 anos foi apreendido. Acidente na rodovia entre Itapeva e Nova Campina. Na tarde de ontem, por volta de 1h50, na estrada que liga os municípios de Itapeva e Nova Campina, dois veículos bateram. As vítimas foram socorridas ao hospital de Itapeva. Participação do repórter Marcos Fernandes.

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0: E aí galera, tá no ar as mais, comigo, Edson Costa, tô trazendo muita música boa e animação. Já manda seu áudio em nosso WhatsApp, 14 998330610, e segue a gente aí no Instagram ou no Facebook, @ Rádio Paranapanema. Sua participação faz toda a diferença, claro.
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0: Fala, minha joia de Piraju e região. Vou para um intervalo rapidinho, mas na volta tem mais hits para fazer a sua tarde ainda mais especial. 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
0: Piraju e região, tamo juntos com as mais, tá de volta com aquele astral que você ama, aqui na Rádio Paranapanema FM. O importante é ter você. Manda aquele áudio em nosso WhatsApp 14 998330610, porque eu quero ouvir sua voz. Vamos curtir?
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0: assim encerramos por aqui mais um momento incrível das mais. Mas calma que a festa não para por aqui. Eu, Edson Costa, sigo conectado com vocês. Respira fundo, porque o que vem depois vai deixar sua tarde ainda melhor.
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6: Olá, minhas queridas. Que delícia ter vocês aqui com a gente de novo. É a Andressa Pires chegando para mais um Toque de Mulher, o nosso encontro especial para inspirar e fortalecer. E para a gente começar essa parte do programa, quero trazer uma dica super importante que muitas vezes a gente acaba esquecendo no corre-corre, sabe? É sobre cuidar da nossa alimentação emocional. Muita gente acha que toda fome é física, mas não é bem assim, viu? Às vezes, aquela vontade de beliscar vem da ansiedade, do estresse. É o corpo pedindo uma pausa, um carinho diferente. Identificar essas emoções e buscar um equilíbrio ajuda demais a ter uma relação mais saudável com a comida. E isso, claro, melhora nossos hábitos alimentares e a nossa mente. Mas olha, tem muito mais Toque de Mulher vindo por aí. Na próxima parte, a gente continua com mais dicas para você se sentir ainda mais plena e poderosa. Não sai daí.
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4: Voltamos com tudo, galera, com as mais, que segue firme e forte, trazendo mais sucessos e aquela energia que só a Rádio Paranapanema FM tem. Bora curtir?

Muita animação por aqui. Já mandou seu recado? Ainda não? O que tá esperando? Vai lá em nosso WhatsApp, adiciona 14 998330610. Sua voz vai fazer a diferença. Aproveita para seguir a gente também no @Rádio Paranapanema. E bora de mais um som incrível

0: pro intervalo, mas quero você conectado. Já tô no WhatsApp, ó, 14 998330610, esperando sua mensagenzinha. E nas redes sociais também. Marca a gente lá, arroba Rádio Paranapanema. Volto já já com mais som.
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7: Chute da Copa 2026, estamos aqui em mais um comércio da Estância Turística de Piraju, a Gibank, e eu tô aqui junto com ela, com a Cris, a Gabi, a Stephanie, e tá valendo, gente, aqui é só a mulherada que vai chutar, hein? Lembrando que a mulherada é R$500 separado, filha, você sabia disso? É R$500 do seu bolso, Stephanie, o que você vai fazer com esse dinheiro aí, Stephanie? Você vai chamar eu? A gente vai junto? Então, demorou, vou torcer pra você, eu sou o quem administra. Aqui a Débora é a árbitra, então a gente vai passar aqui, filho. Vai passar. Brincadeiras à parte, a Cris tá filmando, a Débora da Rádio Paranapanema tá filmando, a Stephanie tá por aqui, então tá valendo. A partir de agora, mais chute da Copa. Lembrando, hein, as mulheres ganham R$500 pra quem for na final e for a ganhadora. É, e o homem também, R$500. Então são dois prêmios de R$500. Dois prêmios de R$500. Débora, árbitra da partida! Apitou! Stephanie, você tem mais uma chance, Stephanie!
8: Vamos lá, Stephanie!
7: Tá valendo R$500!
8: Stephanie,
7: bateu!
6: Brasil!
7: Stephanie do Brasil, ela vai participar com a gente. Vai lá, faz o chute. Se fizer até no final, Stephanie. Se fizer até no final, Stephanie. Vem, dona Terezinha. Vem, dona Terezinha. Dona Terezinha, cliente da Gibrink. Você também é nosso. E vamos de novo. Era o nome do apitado da Terezinha. Apita. Apita. Apitou, dona Terezinha. Bateu. Vai dois, Terezinha. Botei pé na Terezinha, hein? Apita o juiz. Apita o juiz. Era, juiz da Pitó. Esse juiz, vamos falar pra você, hein? Tá com o meu fã. Olha lá, dona Terezinha. Apitou. É pressão. Quê. Sua vez, Cris. O árbitro vai apitar. A Cris tá pronta. O seu salto 43. Vai, Cris. Apitou. Valeu. Putz. Ô, Cris, eu torci por você, Cris. Vai, Cris. Você tem... Não. Vai, agora já acertou. Apita o juiz. Apitou. Bateu a Cris. Chutou lá na Bolívia. Esse foi mais um chute da Copa 2026 aqui na Agibank. 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
8: É isso mesmo. 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Ah, e aproveitar o chute da Copa.
7: É dia sim, dia não, tem o chute da Copa aqui.
8: Exatamente.
7: É isso aí. Quer concorrer aqui, então?
8: Eu quero.
7: Pessoal vem pra cá, né, Cris?
8: É isso aí, nós estamos aguardando.
7: Vem pra cá, estamos aguardando você também. 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
5: 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E aí, galera, voltamos com tudo, com as mais, e agora é hora de curtir mais sucessos e aproveitar a vibe boa aqui na Rádio Paranapanema FM. As mais.

0: que só faz barulho aí.
1: Encerrando essa partezinha com o astral lá em cima. Segura aí que a gente volta já já com mais música boa e alegria pra você. Fica aí na sintonia.
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0: 2026.
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11: Voltamos, pessoal. Aqui é o Edson Costa com as mais. Seguimos firmes e fortes para animar sua tarde. Estão prontos? Porque a música boa já tá chegando.

0: energia maravilhosa, hein? Encerramos por aqui, mas a festa não para. Fiquem ligadinhos porque já já volto para continuar embalando a sua tarde. Vocês são demais.
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0: Brasil!
1: 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Estamos aqui para mais um chute da Copa 2026. É, Copa do Mundo 2026, abertura oficial hoje, quinta-feira. É hoje, 11 de junho de 2026. Eu tô com a Cris aqui no Magazine Galuk, a loja do Gastão, da Lúcia, de todas as meninas aqui, os caras que comandam essa loja incrível que está há mais de 30 anos atendendo Piraju e toda a nossa região. E a Cris, ela não pode deixar de chutar, ela já preparou aqui, já arregaçou o meião pra cima. É, Cris, garfinho de água na mão, guitorente na outra, e vai que vai, né, Cris? O árbitro tá preparado, tá engolindo o apito, enquanto o árbitro não apitar, a Cris não pode chutar. Então a pita, Júlio! Brasil!
2: Vai, Cris!
1: Pro gol!
0: Brasil!
1: Detalhe, se você marcar mais um, você já está na final e tá com quase duas mãos dos 500 conto, hein, Cris? Então, Cris, ó, vai mais um chute, Cris. Cadê o árbitro? Vai apitar. Apitou o juiz. Partiu, Cris, bateu pra fora. É a pressão. É a pressão. É muita pressão, Cris. Mais um chute, Cris. Tem que fazer, Cris. Não perca a chance, Cris. O árbitro tá lá, vendo, averiguando o gol. Tá revendo, não vai. A Cris tá preparada. 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Vamos, juiz. Cadê o juiz? Apitou o juiz, bateu. Cris pra fora. Não foi dessa vez, hein, Cris? Quem vai agora? O Vitor? Vamos lá, Vitão. Vem, Vitor. Vamos lá, o Vitor batendo agora, hein, Vitor? Três chutes pro Vitor. Valendo R$500, hein, Vitor? Não agora, já pra final, pra concorrência. 500 conto, hein, Vitor? Não vai querer um Pix agora, não, que eu não tenho. Então vai, Vitor. O árbitro vai apitar. Vai lá, bateu, Vitor. Que é isso, Vitor? Juntou lá na Bolívia, meu filho. O jogo é no México. É, a abertura é no México. Vamos que vamos.
2: Vai, Vitor. Vai,
1: vai, vai, Vitor. Partiu, Vitor. Bateu. Vai lá. O árbitro apitou. E aí, vai. Na trave? Chama, vai. Tá chamando, vai.
2: Aqui,
1: trave.
2: Não foi
1: mais. Vai, falou que foi trave, Vitor. Chuta um aí, vai, de misericórdia pra você, vai lá. Mais um, Vitor. Tá vendo que a gente tá se preparando?
2: Um, dois e vai, Vitor.
1: Vai, Vitor. Bateu. Meu Deus, Vitor. Meu Deus, Vitor. Jesus. Gente, chega de onde ele chutou. Foi pior que o Barros da Copa de 94, é isso? Vamos lá, gente. Verônica, preparada. O árbitro tá com a fita na boca.
2: Um, dois.
1: Vai lá. Bateu, Verônica, mão na cintura, pra fora!
2: Pra fora, Verônica!
1: Verônica, tem você nos dois, hein? Verônica, pensa nos R$500, Verônica. Pensa em 500 conto, Verônica. Na final do Mundial. Vai lá, olha pra dentro do gol, chuta. Vai, Verônica! Vai, Verônica! Pra fora, Verônica! Não foi dessa vez, gente. 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A Verônica vai dar seu último chute. Vai lá, Verônica, último chute. Apitou o juiz. Bateu, Verônica, na trave!
2: Na
1: trave, gente, ó. 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É chute da Copa 2026, é com a gente na 99.fm. O importante é ter você.
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5: Cheguei, galera, com as mais. Tamo de volta com mais energia, música boa. Eu sou o Edson Costa, tô aqui pra garantir que o som continue top. Bora ouvir mais um sucesso?

0: rapidinho pra gente respirar um pouco e já já voltar com mais sucessos, dicas e notícias. Fica ligado na Rádio Paranapanema FM, porque o importante é ter você conectado.
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19: Fala, minha gente, as mais, tá de volta. E eu, Edson Costa, tô aqui com vocês pra garantir que sua tarde continue incrível. Então, sem enrolação, hora de música pra levantar o astral.

0: hora de um intervalo, mas eu sigo aqui com você. Tô de olho no WhatsApp 14 998330610 e pelas redes sociais arroba Rádio Paranapanema. Manda sua mensagem porque rapidinho a gente volta com mais músicas.
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6: 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Gente, eu tô com o Wellington e o Wellington vai chutar primeiro. O Wellington, a Bruna e a Paty, tá? Todo mundo sabe a regra aí, Wellington. Bom dia para você primeiro, Wellington.
7: Bom dia.
6: Tá preparado? Não, não tá, né? Não tá preparado. Mas tá uniformizado. Tá todo mundo com a camisa do Brasil. Tá chique, né? Até você viu o óculos aberto? Você viu, amigo? Olha como é que nós estamos, né? Bom, vamos lá. O Wellington, três chutes, marcou dois gols, está na final concorrendo a R$500. As meninas, mesma coisa. Marcou dois gols, está na final concorrendo a R$500. Esquenta aí os homens, é diferente das mulheres, tá? Vocês concorrem entre vocês e os homens entre eles. Então, vocês têm que passar. Tem que passar. Não teve nenhuma mulher que classificar até agora, hein? Você imagina se uma só vai pra final, hein? Que é final.

0: ganhadora. Então vamos lá, Wellington, preparado? Assim que o árbitro, a árbitra apitar, você pode chutar. Vai lá, bateu. Deve o árbitro contar ali como esse árbitro tá. Valeu, bateu pra fora, Wellington. Isso, esse Wellington. Calibre o pé, Wellington. Faz igual você tá usando tempero aí, Wellington. Vamos que vamos, mais dois chute. O Wellington preparado. Tem um burrinho.
1: Brasil!
0: Ó, eu não vou voltar porque ele chutou em cima do. Tô pedindo do árbitro aqui, que apitou em cima, tá? Então, valeu o gol, tá? Um gol pro Wellington. Último chute, Wellington, torcendo por você. O árbitro apita, o Wellington preparado, pegou, bateu e. Pra fora! Vamos ver se vai fora, bate ou Bruna? Bruna, vem Bruna! Vem, chute pra Bruna! Enquanto a Bruna tá se preparando, Wellington. 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
0: 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Valeu, Bruna. Você é preparada, Bruna? Vamos que vamos, Bruna. Bruna tá preparada. Três chutes, marcou dois, tá na final. Vai lá, cadê o Wellington? Apita. Apitou, bateu a Bruna. No gol!
1: Brasil!
0: Cavadinha. Foi de cavadinha. Ô, Roberto, você viu? Você viu, DJ? Foi de cavadinha. Vai lá, Bruna. Mais dois chutes. Árbitro apitou, bateu. Na trave. Quase, hein? Quase que eu caio aqui fora agora. Vamos lá. Último chute pra Bruna. Se fazer, tá na final, hein, Bruna? Bateu pro gol. Pra fora! Não foi dessa vez. Vai agora, Paty. Vai lá, Paty. Três chutes pra Paty. Se fazer dois, tá na final. Se não for dessa vez, vai na próxima vez. Olha, tem muitas vezes ainda pra chutar. Paty, preparada. Apita o árbitro. Bateu! Jesus! Paty, calma aí, ó. Ô, Débora, deixa eu ajudar ela. Aqui, ó, Paty, ó. Vem daqui, desse lado aqui e bate aqui. Pelo que eu vi, se vocês não saem, tá tudo pra lá. Agora vai lá. Vai, Paty, preparada. Bateu. Quase, Paty. Mudou o lado. Último chute da Paty. Vai lá, Paty. Bateu. Tá atrás, tá bom, tá valendo. Valeu, gente, valeu. 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Wellington, então você já passou a deixa aí, pessoal, pode vir. 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
0: Tá certo, então. Esse aqui é o Wellington que eu chamo de Toninho, o Toninho que eu chamo de Wellington. E vamos que vamos. Chegou o Marquinhos, hein? Chegou o Marquinhos, chegou todo mundo aí. Vamos lá, gente. Segue com o chute da Copa 2026. 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
1: Se acompanhou na Paranapanema FM, mais uma edição do Chute da Copa. Brasil! Tô de volta, eu, Edson Costa, tô trazendo mais música boa pra sua tarde ficar ainda melhor. Aqui na Rádio Paranapanema FM, o importante é ter você. Não sai daí porque tem muito mais aqui com as Mais Mais.
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0: vendo agora.
1: Encerramos agora, mas nada de desanimar, tá? Eu sou o Edson Costa e tô aqui garantindo que a próxima sequência vai ser ainda mais incrível. Continua comigo.
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1: Oi, minhas queridas. Que alegria ter vocês aqui com a gente, conectadas no Toque de Mulher. É sempre uma delícia compartilhar esses momentos de carinho e inspiração. E por falar em carinho, que tal um carinho com você mesma? A gente sempre reforça por aqui que cuidar da alimentação é uma forma super prática de investir na sua saúde e bem-estar. Pequenas mudanças, como beber mais água e incluir frutas no dia a dia, já fazem uma diferença enorme na sua energia, humor e disposição. Pense nisso. E olha, outra dica que faz um bem danado para a mente e para o coração é investir em momentos offline. Desligar um pouco das redes ajuda a aproveitar mais o mundo real, diminuindo aquela ansiedade. Ah, e não esqueça do movimento. Exercício físico também é saúde mental. Não precisa ser na academia. Uma caminhada ou dança já liberam a tensão e melhoram o humor. Que delícia de papo, né? Para fechar essa parte do programa, meu abraço apertado para cada uma que nos acompanhou. Muito obrigada pela sua companhia. O Toque de Mulher volta no próximo programa, no mesmo horário, para a gente continuar a nossa conversa. Um beijo e até lá!
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9: Voltamos com tudo, minha gente. As mais aí tá no ar. E agora é muita música boa, muita animação pra deixar sua tarde incrível. Vem comigo que tem mais som pra você.

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0: ouvindo, hein, galerinha? Encerramos por aqui, mas ó, eu, Edson Costa, tô aqui pra lembrar que tem mais música e alto astral esperando por vocês. Logo, logo, continuem aí na sintonia.
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1: Tá valendo mais um chute da Copa 2026 e agora na Conect Cell Informática com a Juliana, com o Jorge, com o meu amigo. 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Darlene, ela tá observando, ela tá vendo se o gol tá grande, se tá pequeno. Darlene, ó, preparada? Preparar três chutes, se você marcar dois gols, você estará na final, que a gente vai passar o local da final, vai ser na final da Copa, e aí você já está concorrendo a R$500, tá bom? Lembrando que a mulher concorre entre mulheres, tá? Então, e homem concorre entre homens, mais 500, então uma premiação de R$1.000. É bom demais, né? É bom demais, Jorge. Darlene, preparada, o árbitro apita. Olha a Darlene, bateu, meu Deus. Vem cá, Darlene, não acabou ainda não. Por mais que a Copa é nos Estados Unidos, é no México, né? É no Canadá. A Darlene chutou lá na Colômbia. Vai de novo, Darlene. Vai apitar o árbitro. Apita. Bateu na trave. Vai lá, Darlene. Chuta o outro com misericórdia, Darlene. Vai lá. Chutou, apitou o árbitro. Outra pita, Darlene bateu de novo. Bateu pra fora. Tchau, Darlene. Perdeu, bebê. Ó, enquanto a Juliana vai se preparando, ali, Juliana. Vai se preparando. Deixa eu falar pra você aqui, ó. 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
1: Tá preparada, Juliana? Juliana se preparou, vai lá, Juliana, vai apitar o árbitro. Juliana, pé no pé na trave. Jesus. Vai lá, Juliana. Não, mas agora você vai acertar. Vai lá, Juliana, estamos torcendo pra você. A Juliana se posiciona. Vai lá, Juliana, preparada. Vai, Juliana. Gol!
0: Brasil!
1: Juliana acertou. Juliana, respira. Tá valendo R$500 sim pra final. É quinhentão, Juliana. Bora. É bem-vindo, quinhentão?
3: Nossa, nem fale.
1: Então, R$500, Juliana. Vai lá, Juliana. Então, pé no pé, Juliana. O árbitro tá preparado. Tá engolindo o apito. Mas vai lá. Apitou, Juliana. Bateu. Vai, Juliana. Na trave, Juliana. Vai agora, Jorge. É bem do Jorge. Um minuto pra acabar o jogo. Pênalti pro Jorge bater. Vai, Jorge. Apita o árbitro. Bateu na trave. As duas traves. Vai lá, Jorge. Ô, Jorge, tem que marcar agora, hein? Tem que marcar, Jorge. Vai lá. Tem que marcar. Gol? Não? Não foi. Não entrou. Foi, Jorge? Não, né? Não foi. Último então, Jorge. Chama o VAR. Último agora, hein? Valendo. Último chance. Pra fora. Jesus, só a Juliana acertou. E acertou um, né? Quem sabe na próxima visita a Conect Cell acerta. 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Segue agora com a programação Chute da Copa 2026. 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

0: Chegando assim ao fim dessa etapa, mas a animação segue firme e forte. Eu sou o Edson Costa e tô ligadinho com vocês. E já já volto com mais música pra animar ainda mais sua tarde.
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4: Já estamos de volta e prontos para agitar ainda mais o seu dia. É as mais, comigo, Edson Costa, trazendo os sucessos que você tanto ama.

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0: Intervalo rapidinho, mas já já a gente volta com mais som de qualidade no ar com as mais. Fica com a gente na Rádio Paranapanema FM. O importante é ter você aqui.
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1: É, mais uma vez estamos de volta, chute da Copa 2026! Estamos aqui, hoje eu trouxe a árbitra nossa, ela que veio da Espanha hoje, é a espanhola que tá com a gente aqui, da Agro, é, Constru Agro, do Tiagão, da Lu. A Lu tá com as meninas lá, né, Tiagão? Cadê a Lu?
2: Eu tô almoçando.
1: Tá almoçando, Lu, essas horas é hora de almoço?
2: Tá almoçando.
1: É, foi bom almoçar. O Tiagão, e aí, como é que as coisas, tá tudo certo, viu? Tudo ok? Será que você vai levar quentão aí? Calibrou o pé?
2: Calibrei, mas tá valendo.
1: Não tá valendo, né?
3: Então, tá valendo nada.
1: Tiagão, regra do negócio, hein? 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Gente, e também aqui recebe boleto, paga boleto, negócio que é diferenciado, tá bom? Mas antes, regra. 3 chute, marcou 2, tá na final pra concorrer aos 500 contos. Tiagão, vai lá. O nosso árbitro já tá com a pita. Você escutou? Você escutou? Jesus! Vai lá então. O árbitro apitou. Apitou, Tiagão. Bateu pro gol!
3: Nossa!
0: Brasil!
1: Marcou o primeiro, hein? Valendo, se marcar mais
3: Vamos
1: um,
3: Tiagão.
1: Se marcar mais um, já tá na final. O árbitro apitou. O apito tá lá. Bateu o Tiagão pra fora. meu Deus do céu. Tiagão, vai, Tiagão. Vou torcer por você, Tiagão, porque a sua vitória é a minha vitória. Vai lá, Tiagão. Vai, Tiagão. Faz o segundo, Tiagão. Vai lá. Bateu.
3: Na trave.
1: Vem, Vinícius, se prepara aqui, Vinícius. Vem cá. Enquanto o Vinícius tá se preparando aqui, Tiagão, seguinte, ó, tudo isso que eu falei e algo mais aqui, a Constru Agro agora é completando desse jeito mesmo, né?
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1: Rapaz, é, de lá mesmo, é graúdo, hein?
2: É, galinha feliz.
1: É, galinha feliz, né, que fala. E, viu, faz tempo que eu não vejo aqui o Abel sumiu?
2: A Abel tava doente esses dias, doente tava meio febril.
1: Eu não posso tirar sala dele, que eu também tô febril.
2: Agora ele tá melhor.
1: Tá melhor?
2: Melhorou.
1: Ficou bravo.
2: Ficou ruim, hein?
1: É, tá bravinho.
2: Você não colocou mais a música dele, né?
1: Qual que era,
2: secretária.
1: A secretária. A hoje a gente vai pôr. Vai lá, Vinícius! Se preparou, Vinícius! O árbitro vai apitar!
3: Olha,
1: Vinícius!
3: Olha,
1: Vinícius!
3: Tá
1: relaxa, Vinícius! Relaxa! Vamos lá! Árbitro, vai ser árbitro da pita? Vamos pintar, árbitro! Apitou! Bateu!
3: Foi bom,
0: Brasil!
1: Isso, vai dois, hein? Se marcar um, já tá na final! Se marcar um, já tá na final! Vai ter que pedir plantão lá, vai ter que trocar plantão! Cadê o árbitro? Apitou!
3: Na trave!
1: Vinícius, a sua vitória é a minha, Vinícius! Vai, Vinícius! Você ganhando, eu sei que eu tô dentro, Vinícius!
3: Vamos lá!
1: Vai, Vinícius! Bateu e gol!
0: Brasil!
1: O Vinícius já tá na final! Vem aqui, chute da Copa 2026! Qual é o nome do senhor?
3: Edson!
1: Vendedor Edson, o que o senhor vende, Edson? Aqui no Tiagão?
3: Tá, tem.
1: Acessórios? Vai lá, Edson!
3: Vai lá,
1: bateu, Edson! Vitor. Bateu, Edson! Pro gol!
0: Brasil!
1: O senhor marcar mais um, o senhor já tá na final também, tá bom? Valendo 500 reais. Vai, Edson. Bateu ele. É canhoto! Na trave! Mais um, Edson. Último, hein? Torcendo pro senhor, hein? 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Vai lá, Edson. Apitou, bateu! Na trave! Só o primeiro, mas valeu, gente. É aí que rola o negócio, o clima gostoso, né?
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1: 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Tiagão, semana que vem a gente tá de volta, hein?
2: Beleza.
1: Toda semana aí. A gente vai estar aqui e cuidar o pessoal me chutar.
2: Eu vou ficar treinando todo dia agora.
1: E você viu, o Vinícius passou.
2: É, o Vinícius passou pra segunda fase, mas eu pego ele na hora.
1: Viu? E o Edson, além de querer chutar, acertou o primeiro, depois errou dois.
2: É, mas é assim mesmo. Esquerdista.
1: É canhoto. Segue aí, chute da Copa 2026. 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
7: Já tô de volta, pessoal, com a festa, claro, ela continua aqui com as mais, com muito mais música boa e aquele alto astral que só a gente tem. 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

clima tá bom. E por aqui a gente segue no embalo com muito som pra animar sua tarde. Eu sou o Edson Costa com as mais que continua rolando aqui na Rádio Paranapanema FM. O importante é ter você curtindo cada momento.

0: assim a gente encerra as mais de hoje, mas a energia boa não para. Obrigado por me fazer companhia nessa tarde incrível. Eu, Edson Costa, fico por aqui, mas a gente se encontra logo mais para continuar essa vibe. Fique ligado na Rádio Paranapanema FM, porque sempre tem mais para você.
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8: E aí, trenchonado demais, tá começando?
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8: A partir de agora, então aumenta o volume aí, DJ. Tá cara feia, por quê, meu filho?
9: Hã? seus brutos de ar.
8: Então vamos que vamos, vamos animar, vamos e pra cima! É moda boa, é moda chonada pra você curtir a partir de agora aqui na 99,1 FM.
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8: Tem mais modão aí.
11: Sair de que jeito?
8: Essa é boa, hein?
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8: Eita, coisa boa demais, o melhor do sertanejo pra você a partir de agora, 4 e 4. Flor!

0: É moda boa, é moda chonada. E você tá curtindo por aqui comigo? Na 99.fm é chifre, não é asa não, bebê. Eita, chonadão. Ô DJ, essa daí tem que ir devagar, hein, meu filho? Segura!
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0: É o melhor do sertanejo pra você por aqui comigo, JP Ribeiro, abrindo mais uma quinta-feira na 99.fm, 11 de junho de 2026. Como é que tá as coisas aí? Tá tudo bem? Tá tudo certo? É, já tem uma entrevista aqui com o pessoal lá do Ensina Mais Piraju, tá, gente? A nova escola português, matemática, onde você, meu amigo e minha amiga, que tem seu filho, tá precisando daquela alavancada na língua portuguesa, na matemática pra criançada. É já entrevista com o Gabriel, com a Gabriela, com a Bianca, com toda essa galera que tá chegando por aqui. O Francis correu, né? O Francis tá correndo. Ele fala assim, já não vou falar não, vou ficar só nos bastidores. 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E vamos que vamos, hoje é dia de prêmios, hein? Acabei de receber, cheguei agora e acabei de receber aqui uma mensagem lá do pessoal da American Pizza. É, bebê, hoje tem um escondidinho aí, tá bom? Lá da American Pizza pra turma. 998-330610 e boa sorte pra você.
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2: É o melhor do sertanejo pra você por aqui na 99.fm, gente. É uma satisfação enorme estar com você nessa quinta-feira, início da Copa do Mundo de 2026, véspera do Dia dos Namorados, e a gente tá como? É, tá daquele jeito, feliz da vida, né? Copa do Mundo, Brasil estreando aí no sábado, e eu tô aqui com os professores do Ensina Mais Piraju, Turma da Mônica, que irá inaugurar agora no próximo sábado, dia 13, a partir das 9 horas da manhã, e eu estarei lá com certeza fazendo aquela cerimônia de inauguração. Tem comes e bebes, pipoca, vai ter aquele café da manhã lá com a minha amiga Gabriela, professora, e com o Gabriel, que é professor. Sejam bem-vindos, boa tarde para vocês, Gabriela. Gabriela, para quem não conhece a Gabriela, vamos lá, vamos fazer a primeira pergunta, né? Gabriela, você é professora há quanto tempo já, Gabriela?
3: Eu sou professora há 16 anos.
2: 16 anos já, Gabriela?
3: 16 anos.
2: 16 anos, bacana.
3: Nunca saí da escola.
2: Nunca saiu da escola. Mas você tem cara de novinha, Gabriela.
3: Ah, ainda bem.
2: Começou com quantos? 18?
3: Com 17 eu comecei.
2: Com 17 anos você começou.
3: 17 anos.
2: Bacana, Gabriela. E você, Gabriel, você hoje tá ativo também aonde aqui em Piraju?
4: Eu tô hoje.
2: Opa, Gabriel, peraí. O JP tem que ligar o microfone. Se eu não ligar, sua voz não sai, Gabriel. Aí é erro meu, né? Vai lá.
4: Aí, tá saindo agora?
2: Agora tá.
4: Muito
2: vai lá.
4: Bem. Bom, eu tô dando aula hoje em dia na ETEC aqui de Piraju.
2: Na ETEC.
4: Isso, eu sou professor de matemática e física lá.
2: Bacana.
4: E eu dou aula desde 2021. Então estamos aí 5 anos. Basicamente.
2: 5 anos desde 2021 você, e você é 16 anos. E aí surgiu o sonho de ter o Ensina Mais Piraju. Turma da Mônica, partiu de quem? Vocês são em quanto sócio lá?
3: Nós somos em 4, né? Nós e os nossos cônjuges. Partiu. Inicialmente da minha parte, depois nós nos encontramos e os sonhos casaram.
2: Bacana.
3: E a gente resolveu abrir uma escola com, como a gente poderia dizer,
2: objetivo.
3: Uma marca, né?
2: É uma marca.
3: Não só abrir uma escola, mas algo a mais.
2: Algo a mais.
3: Algo que oferecesse a mais.
2: E o Ensino a Mais, o que ele oferece? É um apoio a partir de quantos anos para as crianças, né? Eu sei que é português e matemática, mas não é só português e matemática. Quais são as matérias que tem lá, né? O Gabriel, a gente tava falando de robótica também. Conta mais pra gente aí.
4: Isso aí. Na verdade, a nossa escola, ela vai estar trabalhando com a questão de apoio escolar, né? E também da robótica a partir dos 4 anos, né? A questão de português e matemática, a gente pensa mais para uma situação assim, onde o aluno ele tem uma dificuldade ou tá dentro de uma defasagem escolar, e a gente vai tentar suprir isso, né?
2: Certo.
4: Então, por exemplo, o aluno ele tá lá no 5º ano ou no 6º ano, mas o problema que ele tem com português é do 2º, então a gente não vai trabalhar com ele coisas do 5º. Vai trabalhar,
2: entendi,
4: com ele coisas do 2º.
2: Não é recuperação, mas é um apoio onde o pai e a mãe que vê que o filho tem essa dificuldade, uhum, eles podem contar com você ali nesse particular. E é quantas horas diárias, no caso?
3: O apoio também, ele vem com a ideia de não só ajudar a criança naquela defasagem que ela tem, mas sim em avançar nas qualidades que ela já possui.
2: Avançar, vocês tiram o melhor da criança, o desenvolvimento, isso, da criança.
3: Então a gente vem com esses dois pontos, a gente vem recuperando, né, entre, sim, aspas, né, e ao mesmo tempo avançando.
2: É,
3: por isso que é chamado de apoio escolar, é um apoio à escola.
2: Não é recuperação, é um apoio, então você vai tirar o máximo dessa criança, né? É como se você estivesse estudando em vários períodos e sempre está se fazendo um pós ali, né? Vamos,
3: exato,
2: dizer assim. Uma criança de 4 anos fazendo pós sempre, né? Vamos dizer assim.
3: A criança seria de 4 anos, seria robótica,
2: a,
3: né?
2: Robótica,
3: pra
2: certo.
3: Pra estar na área do português e da matemática, tem que estar matriculado no primeiro ano do ensino fundamental.
2: No primeiro ano do ensino fundamental.
3: Antes disso, seria somente a robótica.
2: Tá, falando da robótica, como funciona essa robótica? Eu não tô entendendo. Eu tô aqui imaginando que vai ter um humanoide lá, esses robôs novos aí, e eles vão aprender, não aprender com a IA, né, mas aprender a montar e desmontar robô, no caso, computação, como que seria, ô Gabriel?
4: Isso, na verdade, assim, as aulas de robótica, né, que nem você tinha perguntado quantas vezes na semana, né?
2: Isso.
4: A gente vai ali trabalhar 2 horas semanais.
2: Semanais.
4: Né? Então, normalmente, são as 2 horas no mesmo dia, para pegar a atividade e começar e terminar nesse dia. Né? A gente não vai ter humanoide ainda para estar trabalhando com as crianças, mas elas vão sim estar construindo robôs.
2: Construindo robôs.
4: Exatamente. Então, sim. Assim, não é nada.
2: Que bacana.
4: Vamos pensar assim, ultra perigoso, se a gente for pensar para uma criança de 4 anos, né? Ela vai estar ali montando com os bloquinhos mesmo.
2: Isso.
4: Mas a parte de fazer o robô funcionar, o porquê que ele está sendo feito, ela vai ter ciência daquilo, né? Então ela vai entender bacana. Por que, que ela tá fazendo aquilo.
2: Como diz a Gabriela, né? Tirar o máximo dessa criança, tirar o máximo dessa pessoa, desse adolescente que tá lá com vocês, seja na robótica, no português, na matemática. E tem mais alguma lá?
3: A programação,
2: A programação.
3: E o interessante da robótica também, que me vieram faz pouco tempo, me perguntaram assim, mas agora que tá a IA chegando aí, a robótica já não ficou defasada, né? Eu disse que não, que pelo contrário, né? A gente tem que ter um robô pra colocar a IA lá, né?
2: Exatamente.
3: Senão como é que faz?
2: O robô, ele não vai se movimentar se você não... Né?
3: Não tem, né? Como?
4: O problema é que hoje em dia a gente tem muitas pessoas que usam a IA, né? E na verdade a gente precisa de um futuro de pessoas que saibam fazer a IA.
2: Exatamente. Né? Usar é fácil, né? Tem que fazer, né? Então quem vai fazer? A própria IA vai fazer?
4: Não tem como, né? Em algum momento ela vai parar.
2: Exatamente. E aí sábado tem a inauguração, né? Sábado agora, a partir das 9 horas da manhã, pra quem não sabe, aqui na Washington Osório de Oliveira. Número ali do prédio. É bem fácil eu falar que é do lado, numa esquina antes do CEJA, né?
4: Isso é de frente também com a...
2: O Vitor de Gelo, isso? De frente com o Vitor de Gelo aqui em cima. E aí os pais, a família, a criançada, tá convidado pra ir lá, porque eu não sabia que vai ter uma festa junina lá também.
3: Pois é, a gente inventou uma festa junina com copa junto. Só faltou o Dia dos Namorados para colocar, mas criança não namora, né? Então isso. A gente vai fazer Copa do Mundo e festa junina. Os pais todos estão convidados, as crianças também, claramente. Teremos algumas brincadeiras, algumas premiações, né? Quem chega lá pode conseguir uma avaliação diagnóstica.
2: Bacana.
3: De grátis, né? Gratuita, né? As primeiras. E depois também a gente pode estar dando um desconto, alguma coisa assim, para os primeiros.
2: Sobre mensalidades, aí a pessoa entra em contato com vocês, vai lá, né?
3: Seria lá mesmo.
2: A gente vai estar... no sábado até as 2 horas da tarde lá, mas aí durante a semana de segunda a sexta, a partir das 8 da manhã.
3: Às 9, né? Vamos ajudar, né?
2: Às 9. Dormir uma horinha mais, né?
3: Vamos ajudar.
2: Então tá bom.
3: Das 9 às 6, né?
2: Das 9 às 6. Das 9 às 6, passa lá. Quem vai estar sempre lá? Você, Gabriela, Gabriel?
3: Sempre nós.
2: Francis,
3: Bianca. Que não pôde vir. E nós quatro estaremos lá, né? Cada hora um fazendo um horário, mas nós estaremos lá.
2: Bacana. Algo mais que você quer deixar registrado aqui, Gabriela?
3: Ah, eu gostaria que o máximo de pessoas pudessem ir, porque isso. É realmente um sonho muito grande.
2: É um sonho que vocês... Ontem eu passei por lá. Ontem, não. Antes de ontem. Ontem. Não lembro. Já não tô
3: Acho
2: lembrando.
3: Acho que foi antes de ontem.
2: A Gabriela era 10 horas da noite, ô Gabriel? 10 horas da noite. Ela tava lá lavando parede, lavando tudo lá. E falou, não entra aqui que eu tô lavando. E é legal isso, né? Você se dedicar e ter paixão e amor por aquilo que você sonhou e hoje é realidade, né?
3: É muito gostoso, né? Porque a gente vê hoje nas mídias agora, né? A Ensina fazendo as propagandas dela, né? Pra conseguir mais, né? Pessoas. E pensar que um dia eu também vi aquele vídeo, né? E eu sonhei com essa escola. Depois Gabriel também sonhou, Bianca também sonhou. E tantas pessoas colocando lá, é um sonho, eu queria muito meu filho lá. E poder realizar isso, né, na nossa terra, né, é um presente muito grande.
2: E eu
3: inicialmente pensava em colocar uma escola assim em outra cidade. A vida me trouxe de volta pra minha cidade e a gente abriu aqui, né?
2: Bacana.
3: Então...
2: Enquanto a gente, só mais uma pergunta, eu tô vendo aqui o site, né, enquanto a gente fala do português, da matemática, por que a turma da Mônica, os quadrinhos, os gibis... Algo assim, o que que é? Facilita mais? Influencia a criança a ler mais? Por quê?
3: Então, quando eu disse que eu procurava uma grande marca para seguir, né, o caminho do apoio escolar, eu nem pensava na robótica também, nem muito menos na programação. Veio a Ensina Mais, que ela é patenteada pelo Maurício de Souza.
2: Sim.
3: Então, ela é uma franquia, a única franquia do Brasil, que pode usar a Turma da Mônica como referência em todo o material, em toda a escola, né? Enfim, em toda aprendizagem mesmo, né? Você que foi conhecer o nosso espaço, você sabe, né?
2: Sim.
3: Tem Mônica, tudo. Tem Magali, tem Cascão, tem todo mundo lá. E a nossa escola é a única que pode fazer isso, né? Com direitos autorais, né?
2: Bacana.
3: Então, assim, é uma marca forte, né? Se for pensar, porque nós, né? Eu, pelo menos, talvez você, o Gabriel, também, né, Gabriel? A gente se alfabetizou com a Turma da Mônica.
2: Exatamente. Né? Exatamente.
3: E a Turma da Mônica seguiu a nossa vida aí até hoje, nos vestibulares, no Enem.
2: Com certeza.
3: Tá aí os tirinhas e tudo mais. Então, é claro que ela tem um grande peso, né? Nacional.
2: Exato.
4: E dada a minha experiência também, sempre que a gente apresenta, né, seja o conteúdo que for para criança, usando personagens, usando uma forma lúdica, fica muito mais fácil de entender, fica muito mais gostoso de aprender do que simplesmente eu dizer para eles que, né, 2 mais 2 é 4, porque sim.
2: Exatamente. Nos quadrinhos fica muito mais fácil. Obrigado, gente. Então, sabadão, a partir das 9 da manhã, a gente vai estar por lá. E a gente convida, reforça aqui o convite para que o pessoal, para que você ouvinte aqui da 99, você pai, você mãe, leve seus filhos lá, vai ter pula-pula, fiquei sabendo também. Vai ter bastante atração. Isso, bastante.
4: A gente vai ter uma brincadeira lá com o robozinho, que é o chute a gol.
2: O chute a gol. Ele falou, a gente tá fazendo chute da Copa nossa, né? Você viu, né? E a gente vai entrar em conta, a gente vai conversar sobre isso também pra tentar levar lá o chute da Copa lá pra turma chutar lá, a criançada chutar, tá bom? Vai ficar legal, né? E você sabia que o Francis lá atrás, o Francis lá em 2014, 2018, ele que fez a arte aqui do chute da Copa da 99, né? Esse bom. Francis é você, Gabriela. Fechou, gente?
4: Fechou.
2: Obrigado.
3: Muito valeu. Obrigada, valeu. Viu?
2: Valeu pela presença de vocês aí. Tá falado, então, Ensina Mais Piraju inaugura na Washington Osório de Oliveira no sábado, dia 13 de junho. E a gente te espera lá, com certeza. E vamos ensinar, vamos colocar a criançada para aprender e se desenvolver cada dia mais.
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10: 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O que, que tem aí, DJ? Traumatizou, é? Tá traumatizado? Então vamos que vamos!

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0: Obrigado, X.
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4: É sertanejo, já tem sorteio aqui pra turma que tá participando, hein? Ó, American Pizza tá sorteando um escondidinho hoje, delicioso, gostoso. Nesse friozinho, logo mais à noite. Jogos do Mundial. Tô tentando colocar na TV ali do jogo do México e Venezuela. Até México e Venezuela, ó. México e África do Sul. Até agora eu não consegui pôr, daqui a pouquinho a gente coloca lá pra ver como é que tá aí, tá bom? Ô JP, tudo bem? Tudo certinho? Aquele grande abraço aí pra você, é o Kaique. Alô Kaique, quem mais tá por aqui comigo? O JP, quero participar do sorteio, é a Lídia. Alô Lídia, um beijo aí pra todo mundo da Lu Modas. Quem mais tá comigo por aqui? A Dudinha, a Edilene, a Neia, a Luzia, o Eltinho. A Neia também tá por aqui com a gente. Grande abraço pra toda essa turma que tá sempre com a gente no melhor do sertanejo, tá bom? A família brilhante. Ô, Gabriela, olha lá. Família brilhante. Quem que é a família brilhante? Tá escrito aqui. Família brilhante. É do sabão? Será? Deve ser do sabão, né? É sabão. Ô, DJ, segura, DJ. Tem modão pra gente soltar aí, meu filho. Hã?
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4: Bruno Marrone, essa aqui vai lá pra Thaizinha. Alô, Thaís, um abraço pra você, um abraço pra toda a turma.

0: Obrigado!
1: Obrigado, gente!
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24: É modão pra tocar, DJ César e Paulinho. Alô, japonês. Pessoal da Top Motos, segura essa aqui, ó.

0: Ei, DJ, pelo amor de Deus, hein, DJ?
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0: Fala pro cê, hein? Vamos arrumar essas músicas aí, meu filho. Ficou o dia inteiro aí pra colocar uma música dessa no ar, DJ? Ah, louca, vai. Não, não. Passa lá no escritório, assina lá e vaza, meu filho. Sai fora. 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
0: É o melhor do sertanejo. 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Ô JP, o que tem hoje? Alô, Gabriel. Hoje tão um monte de Gabriel aqui, rapaz. Nicole, Aline, um beijo aí pra vocês, hein? Cadê o meu amigo, o Nércio, pessoal lá da Agropeças Manduri? Leonardo, aquele grande abraço, hein? Break News, agora México tem confronto perto do estádio da Copa. É, o estádio da Copa vivendo confronto nesse exato momento. Essa Copa vai ser marcada, gente. Essa Copa já tá marcada. Rapaz do céu, vamos que vamos. 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
0: 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Alô, turma! Tá tudo bem mesmo? Tá tudo certinho? Ô, DJ, você viu, né, que eu dei tempo pra você colocar uma música boa aí, né? Hã? Eu dei tempo pra você, DJ. Esse é o DJ. Tá apaixonado de novo, né? Isso aí se apaixona toda semana, rapaz.
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0: É sertanejo, é bom demais.
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0: O melhor do sertanejo pra você aqui na 99.fm, moda boa, moda chonada. O Dema que gosta, né? Alô, Dema, aquele grande abraço pra você, tá tudo bem aí? Tá tudo certinho? Ô, DJ, acerta uma aí pra nós. Acertou? Ê, DJ! Alô, Ricardão, alô, Dani! O pessoal aí do Oishi Restaurante, como é que tá as coisas hoje? Tá bombando?

0: 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Alô, Nelson, essa aí foi pro 6 aí, chonado.
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0: Bom demais, né? 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
12: 5h22, já tem sorteio pra turma que tá aqui lá da American Pizza, tá, gente? É um escondidinho delicioso e gostoso. É, serve até duas pessoas pra você nesse climinha gostoso de quinta-feira. Tempinho friozinho, hein? Tem que estar com uma amiga, né? Ou com um amigo. Então vai que vai, 5h23.

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5: 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Ô, DJ, deixa eu falar pra você, daqui a pouco tem sorteio da American Pizza, escondidinho, é, de frango com requeijão, bom demais, né? E agora tem o que? O repórter Marcos Fernandes, trazendo informações, Minuto 99.
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7: Muito boa tarde, ouvintes da Paranapanema. Hoje tem reunião do CONSEG em Piraju. CONSEG é o Conselho Municipal de Segurança. Às 18h30, na Câmara Municipal, com a participação das autoridades policiais, representantes da sociedade, da prefeitura, para tratar de assuntos relacionados à segurança do município de Piraju. Todos estão convidados. A Prefeitura de Manduri está com inscrições abertas para o curso de panificação, voltado para jovens e também adultos, inteiramente de graça na cidade de Manduri. Mulher é encontrada morta nas águas do rio Paranapanema, na cidade de Ourinhos. Lucineide Deus.

0: Oliveira, conhecida como Neide, 53 anos, estava desaparecida de sua casa em Ourinhos desde a sexta-feira da semana passada e foi encontrada hoje morta, o corpo nas águas do rio Paranapanema, na cidade de Ourinhos. O caso está sendo investigado. E a polícia apreendeu na rodovia de Santa Cruz do Rio Pardo 103 frascos de medicamento para emagrecer, medicamento contrabandeado do Paraguai. Uma pessoa foi detida. Por se falar em estradas, hoje pela manhã, por volta de 6h40, na estrada de Timburi, três veículos bateram na estrada de Timburi. As vítimas foram vítimas leves, graças a Deus. A informação que elas passam bem. Lembrando, mais uma vez, que amanhã, sexta-feira, nós vamos ter a festa junina da Escola Estadual Mônica Bernabé Garrote, no nosso teto em Piraju. Amanhã nós teremos também um evento beneficente do Grupo de Combate ao Câncer Amigos para Sempre de Piraju, no Salão de Eventos da Panificadora Florença. Os convites continuam sendo vendidos do Grupo de Combate ao Câncer, né? É o momento para o Dia dos Namorados. Participação do repórter Marcos Fernandes.
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0: Aí desse paredão sofrido, 5h40. Ótima tarde.
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0: Segura, chonado.
1: Simbora, Goiânia, joga a mão em cima.
0: Alô, Juliana. Fala, Luana.

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1: Ô, Giovanni.
2: Oi.
1: Você gosta de pescar?
2: Rapaz, eu gosto demais da conta.
1: Então vai pescar.
2: Não vou pescar mais de jeito nenhum. Eu vou mostrar por quê, ó. É assim, ó.

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0: É, você curtindo por aqui o melhor do sertanejo comigo, JP Ribeiro. Eita, coisa boa demais, hein? Daqui a pouquinho tem sorteio pra você por aqui da American Pizza, bebê.
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0: É o Porteira Sertaneja, tarde gostosa, maravilhosa no Porteira Sertaneja. Já, já tem um escondidinho de frango com requeijão pra turma que tá participando aqui, tá bom? 998330610. 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
0: Vem aí a meditação da tarde, Ave Maria, agradecendo a Deus por mais um dia, pela sua saúde, pela sua paz, pelo seu trabalho, pelo seu emprego. E na sequência, até as 7 da noite, eu tô por aqui.
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0: Para Napanema, 5h58.
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1: A Oração do Ângelus. Em nome do Pai, do Filho e do Espírito Santo. Amém. O anjo do Senhor anunciou a Maria, e ela concebeu pelo Espírito Santo. Ave Maria, cheia de graça, o Senhor é convosco. Bendita sois vós entre as mulheres, e bendito é o fruto do vosso ventre, Jesus. Santa Maria, Mãe de Deus, rogai por nós, pecadores, agora e na hora de nossa morte. Amém. Eis a escrava do Senhor. Faça-se em mim segundo a vossa palavra. Ave Maria, cheia de graça, o Senhor é convosco. Bendita sois vós entre as mulheres, e bendito é o fruto do vosso ventre, Jesus. Santa Maria, Mãe de Deus, rogai por nós, pecadores, agora e na hora de nossa morte. Amém. E o Verbo Divino encarnou e habitou entre nós. Ave Maria, cheia de graça, o Senhor é convosco. Bendita sois vós entre as mulheres, e bendito é o fruto do vosso ventre, Jesus. Santa Maria, Mãe de Deus, rogai por nós, pecadores, agora e na hora de nossa morte. Amém. Rogai por nós, Santa Mãe de Deus, para que sejamos dignos das promessas de Cristo. Ave Maria, cheia de graça, o Senhor é convosco. Bendita sois vós entre as mulheres, e bendito é o fruto do vosso ventre, Jesus. Santa Maria, Mãe de Deus, rogai por nós, pecadores, agora e na hora de nossa morte. Amém. Pai nosso que estás no céu, santificado seja o vosso nome. Venha a nós o vosso reino. Seja feita a vossa vontade, assim na terra como no céu. O pão nosso de cada dia nos dai hoje. Perdoai as nossas ofensas, assim como nós perdoamos a quem nos tem ofendido. E não nos deixeis cair em tentação, mas livrai-nos do mal.
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4: A 99.1 FM, o som do campo, toca mais alto e a gente vai tocando moda boa, moda chonada pra esse povo apaixonado, tá sempre com a gente por aqui na 99.1 FM, né? Ô DJ, como é que tá as coisas aí? Tá tudo bem mesmo? Tá tudo certinho? Você deu uma travada aí, DJ? Daqui a pouquinho tem sorteio aqui daquele escondidinho lá da American Pizza, tá bom? Você participa aí no 998330610, mensagem de áudio, de texto, a gente vai tocando, vai colocando pra você por aqui. Alô, Dema, aquele grande abraço pro Dema, tá sempre com a gente, hein? Ô DJ, dá pra pôr um modão aí ou não? Esse é o meu garoto, segura, chonado!

0: É, bebê, vamos que vamos. Já já tem sorteio aqui na 99 da American Pizza. Você vai participando aí ali na Carlos de Campos, em frente à Autoescola São Cristóvão. Negócio lá bomba. Alô, turma! American Pizza, hoje é dia quinto, bebê. 6h24.
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0: Valeu, galera!
1: Valeu, pessoal!
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0: Vamos lá, DJ!
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0: DJ! Como é que é? Alô, Raíssa! Alô, Lendão! Alô, Elcio! Cadê a turma? Alô, Aline! Vinícius Prado! Vai de novo lá, DJ! Alô, Bruno Tutti Petti! É assim!

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0: 6h44, tá chegando a hora do nosso sorteio.
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0: 6h45.
4: Que a galera gosta.
0: Uhul, essa é boa, hein? Vamos não? Posso? João Paulo e Daniel. Segura.

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0: casa, lá da American Pizza, escondidinho de frango e queijão.
1: De madrugada.
0: Aline Martins, Nicole.
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0: Chora viola. Ê, modelo, essa é boa. E de que é hoje, Jay? Quintou?

0: Vaca já foi pro brejo, chegando no final de mais um Porteira Sertaneja.
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0: Vamos que vamos.
2: E a galera gosta.
0: É, bebê, chegou no final, hein? Amanhã tem mais no mesmo horário. Tchau.

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1: Está no ar a Voz do Brasil. As notícias do governo federal que movimentaram o país no dia de hoje.
2: Olá, boa noite.
0: Boa noite para você que nos acompanha em todo o país.
2: Quinta-feira, 11 de junho de 2026.
0: Vamos ao destaque do dia, habitação.
2: Mais de 100 mil famílias terão posse de imóveis em periferias de 31 cidades.
0: Novo PAC vai investir 138 milhões de reais para que as prefeituras transfiram a titularidade dos imóveis.
2: Presidente Lula destaca que imóveis públicos ociosos também serão destinados a moradias e outras políticas.
3: A minha ideia era fazer uma prateleira de terra disponível para que a gente não precisasse ter invasão.
0: E ainda, queda no desmatamento.
2: Na Amazônia, a redução foi de 61% em maio desse ano, comparado a maio do ano passado.
0: E no Cerrado, a queda foi de 12%. O presidente disse que apresentará os dados aos Estados Unidos para reverter tarifas contra o Brasil.
2: E nós vamos falar também do Exame Nacional do Ensino Médio.
0: Inscrições terminam amanhã e o presidente do INEP, Manuel Palácios, conversa conosco sobre o que você precisa fazer para não perder a chance de fazer a prova.
2: Na apresentação da Voz do Brasil, Mariana Jungmann e Luciano Seixas.
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2: Mais de 100 mil famílias de 31 municípios serão beneficiadas por contratos de regularização fundiária.
0: Os documentos foram assinados hoje em cerimônia no Palácio do Planalto com a presença do presidente Lula.
2: Uma parceria com o programa Imóvel da Gente, que destina imóveis sem uso ou ociosos para atender necessidades da população, como saúde, educação e moradia.
4: Com a assinatura dos novos contratos nesta quinta-feira, mais de 100 mil famílias em 31 municípios serão beneficiadas com a posse definitiva do imóvel onde vivem. A iniciativa faz parte do programa Periferia Viva e prevê investimentos de 138 milhões de reais do novo PAC para que as prefeituras transfiram as titularidades dos imóveis. De acordo com o ministro das Cidades, Vladimir Lima, é o primeiro passo para dar dignidade a esses brasileiros.
5: Além da gente levar a regularização fundiária, a gente leva a urbanização de assentamentos precários, a gente leva água, drenagem, esgoto, melhoria habitacional, de forma a impactar positivamente vidas.
4: Os novos contratos somam-se a outros 14 em execução. O programa Periferia Viva é uma das ferramentas de democratização e destinação social do patrimônio da União e funciona em parceria com o programa Imóvel da Gente. A ideia é direcionar imóveis sem uso ou ociosos para políticas públicas, como afirmou o presidente Lula.
3: Não é preciso a gente ficar esperando que o movimento ocupe uma terra para a gente distribuir essa terra. A minha ideia era fazer uma prateleira de terras disponíveis, de terras ociosas, para que a gente não precisasse ter invasão, que a gente invadisse o movimento e entregasse para eles.
4: Desde 2023, o Imóvel da Gente destinou mais de 1.900 áreas e imóveis federais para atender necessidades da população, superando em quase 20% a meta estabelecida até o fim de 2026. A estimativa, segundo a ministra Esther Dueck, da Gestão e da Inovação em Serviços Públicos, é que as ações de moradia, titulação fundiária e instalação de equipamentos públicos beneficiem cerca de 400 mil famílias.
6: O patrimônio da União deixou de ser um conjunto de imóveis para se tornar mais uma vez um instrumento de justiça social, de desenvolvimento territorial e de fortalecimento de políticas públicas. A gente já está chegando hoje, com as entregas de hoje, a quase 1.900 imóveis, com a possibilidade de beneficiar 400 mil famílias.
4: Ao todo, as áreas destinadas somam mais de 18.500 quilômetros quadrados, cerca de 3 vezes o tamanho do Distrito Federal. Reportagem Gabriela Noronha.
0: O desmatamento na Amazônia legal teve redução de 61,4% em maio deste ano em relação ao mesmo mês de 2025.
2: É a maior queda percentual já registrada na região.
0: O mês também registrou queda de 12% no desmatamento no Cerrado.
2: Durante a apresentação dos dados hoje, o presidente Lula destacou que eles serão usados para reverter as sobretaxas impostas pelos Estados Unidos ao Brasil.
7: Os dados são do Sistema de Detecção de Desmatamentos em Tempo Real, DETER, feito pelo Instituto Nacional de Pesquisas Espaciais, o INPE, e mostram que foi registrada uma queda expressiva no desmatamento na Amazônia e no Cerrado brasileiro. Na Amazônia, em maio deste ano, a redução foi de 61% na comparação com o mesmo mês do ano passado. Em relação a maio de 2024, a queda foi de 26%. O ministro do Meio Ambiente, João Paulo Capobianco, destacou essa redução significativa.
8: Monitoramos isso dia a dia, o IBAMA indo a campo, fazendo os embargos remotos, o ICMBio indo a campo, impedindo o desmatamento em unidades de conservação federais e também agindo em terras indígenas e assentamentos, conseguimos esse feito fundamental.
7: Também foi registrada a queda dos números de desmatamento no Cerrado em maio. A redução foi de 12% em relação ao mesmo mês do ano passado. Já na comparação com 2024, a queda foi de 25%. A ministra da Ciência, Tecnologia e Inovação, Luciana Santos, apontou que os dados são históricos e demonstram um compromisso do país com a ciência.
9: Essa divulgação dos dados, é importante unidade de pesquisa do nosso ministério, que é o Instituto Nacional de Pesquisas Espaciais, é reconhecido internacionalmente, faz valer aqui a sua diretriz, que é exatamente colocar a ciência a serviço dos grandes desafios nacionais, como o combate ao desmatamento e a proteção dos nossos biomas.
7: O presidente Lula, que acompanhou a divulgação dos dados, voltou a afirmar que o combate ao desmatamento é uma prioridade do governo brasileiro e que os avanços precisam ser reconhecidos pelos Estados Unidos, que alegam questões ambientais entre as justificativas para impor maiores tarifas comerciais.
10: Isso é importante porque nós vamos ter que pegar esses dados, mandar para o cidadão do comércio dos Estados Unidos, que coloca a questão do desmatamento como justificativa para punir o Brasil com uma taxação maior, e vamos comparar o que acontece no Brasil com o que acontece nos Estados Unidos. Eles não sabem o trabalho que nós fazemos para fazer com que o desmatamento chegue a desmatamento zero até 2030.
7: Para o Ministério do Meio Ambiente e Mudança do Clima, a queda no desmatamento é resultado de um trabalho amplo que passa pela intensificação de ações de fiscalização, aumento de investimentos no setor ambiental e pelo trabalho do governo federal na fiscalização das normas de acesso ao crédito rural. Reportagem, Márcia Fernandes.
0: O Enem, Exame Nacional do Ensino Médio, é a última etapa do ensino básico no Brasil.
2: É ele que abre a porta de entrada para o ensino superior e seleciona os estudantes para as vagas nas universidades públicas e privadas e nos institutos federais.
0: No caso dos estudantes do PEDMEI, a participação no Enem garante também uma bolsa adicional de R$200.
2: As inscrições acabam amanhã e hoje nós conversamos com Manuel Palacios, presidente do INEP, o instituto responsável pela execução do exame. Boa noite, presidente, bem-vindo.
11: Boa noite. É um prazer estar aqui com vocês. Boa noite para todos que nos acompanham.
2: Presidente, as inscrições foram prorrogadas até amanhã. Até que horas os estudantes podem fazer a inscrição? E há previsão de nova prorrogação no prazo?
11: Não, essa já foi a prorrogação possível. Às 23h59, ou seja, até a meia-noite de amanhã, todos podem fazer as suas inscrições na plataforma do INEP, enem.inep.gov.br/participante.
0: Agora, esse ano a gente teve a inscrição pré-preenchida para os estudantes de escolas públicas, né, presidente? E eu tenho aqui uma pergunta da Raquel Santos, de Alagoas. Ela tem uma dúvida exatamente sobre isso. Vamos ouvir.
12: Meu nome é Raquel Welter dos Santos, sou aluna da Escola Pública Maria Elias de Albuquerque Tavares, na cidade de Junqueiro, no estado de Alagoas, e minha inscrição para o Enem já está pré-preenchida. Mesmo assim, eu devo fazer a inscrição? E como eu faço isso?
11: Olha, esse ano nós tivemos a inscrição automática de todos aqueles que estão concluindo o terceiro ano do ensino médio na rede pública em todos os estados brasileiros. Essa inscrição automática, ela significa que estão todos devidamente registrados para fazer o Enem lá em novembro. Mas é preciso entrar na plataforma do INEP, entrar na página do participante para, primeiro, dizer qual é a língua estrangeira que vai fazer prova no final do ano, escolher entre inglês e espanhol. Também dizer se tem necessidade de algum tipo de atendimento especializado. É também na página do participante, na hora do preenchimento dos formulários, que essa solicitação é feita. E há um questionário do candidato, do participante, que deve ser respondido. Nos casos daqueles estudantes que querem fazer prova em outro município que não aquele em que estudam, também podem solicitar nesse momento a sua transferência para um outro município. Enfim, mesmo já inscrito automaticamente, é fundamental entrar na página do participante para realizar essas ações. Escolher a língua, dizer se precisa de algum atendimento especializado, em especial, isso é para todo mundo, e responder o questionário do estudante.
0: Sem isso, não está inscrito, né?
11: Sem isso, a inscrição fica ainda pendente de seleção da língua e não estará concluída, efetivamente não estará concluída.
2: O mesmo vale para os estudantes do pé de meia, né? Eles precisam concluir a inscrição, né?
11: O pé de meia está na mesma situação. Eles estão todos inscritos automaticamente, mas precisam entrar na plataforma para realizar essas ações.
0: Agora, presidente, e o pagamento da inscrição para esses estudantes de escolas públicas, do pé de meia, principalmente, eles ficam automaticamente isentos? Não, né? O prazo para pedir isenção de pagamento já foi concluído, também foi prorrogado. Como é que fica nesses casos?
11: Todos os concluintes de rede pública estão isentos. E como a inscrição foi feita automaticamente, eles não vão precisar pagar a taxa, mesmo que não tenham pedido a isenção no tempo certo. A decisão de fazer a inscrição automaticamente isentou os concluintes. Os estados brasileiros informam quais são os estudantes que estão concluindo o ensino médio e, com base nesses dados, nós fizemos a inscrição automática e isentamos a todos eles. Especialmente os que estão inscritos no pé de meia também estão isentos.
2: E aí o pagamento para quem precisa fazer vai até que dia?
11: Até dia 17 de junho, aqueles que precisam pagar, ou porque não foram isentos, ou porque não estão previstos mesmo nas categorias de isenção, eles precisam até dia 17 pagar o boleto. O sistema emite o boleto, vai no banco e paga a taxa de inscrição de R$ 85,00.
0: Bom, então vamos lá. Precisa, mesmo quem já está com inscrição pré-preenchida, precisa entrar na página do participante, concluir a sua inscrição, fazer essas seleções que o senhor mencionou. Essas pessoas que são de escolas públicas e pé de meia estão isentas. E quem não está isento, precisa pagar a taxa de inscrição até a semana que vem.
11: Perfeitamente. É exatamente isso que precisa fazer para assegurar a sua participação no Enem dia 8 e dia 15 de novembro, como está previsto.
0: Então, antes de concluir, presidente, a gente tem também uma pergunta, mas agora não é temática inscrição, já é temática prova. Vamos ouvir.
13: Olá, meu nome é Manu Azevedo, tenho 17 anos e eu estudo em escola pública, mas precisamente no Instituto Federal Goiano, Campus Cristalino, em Cristalina, Goiás. E minha dúvida é sobre a redação do Enem. Quais são os erros mais comuns que fazem os estudantes perderem pontos e o que podemos fazer para evitá-los durante a prova?
11: Olha, eu recomendo muito que você entre lá no site do INEP, na página do participante, para consultar o manual da redação. Todo ano, o INEP publica um manual com orientações para aquele que vai participar do exame, para justamente informar como é que é avaliada a redação, para que tenha uma noção clara do que é esperado. Mas eu posso dizer para você que uma das principais preocupações que tem crescido nos últimos tempos é a de que a redação não seja feita com base em argumentos pré-elaborados que servem para qualquer situação, porque eles acabam fazendo com que o argumento desenvolvido pelo estudante, pelo participante no Enem, fique frágil, fique sem relação com o tema proposto. Então, aquelas frases feitas, aquilo que muitas vezes o estudante mais desavisado prepara para colocar na prova, não funciona. Então, pense no tema e escreva de forma bem vinculada ao assunto que está sendo solicitado na prova.
2: Muito bem, nós conversamos com o Manuel Palacios, presidente do INEP, o Instituto Nacional de Estudos e Pesquisas Educacionais, Anísio Teixeira. Muito obrigado por sua entrevista à Voz do Brasil.
11: Eu que agradeço, estou sempre à disposição.
0: Todos os anos, mais de 80 mil pessoas desaparecem no Brasil e 40% delas não retornam para casa.
2: Por isso, o governo do Brasil está fortalecendo a Política Nacional de Busca de Pessoas Desaparecidas.
0: Três novas ações foram elaboradas para aumentar a resposta aos casos de desaparecimentos.
14: Num piscar de olhos, em qualquer lugar, alguém simplesmente pode desaparecer, deixando para trás um grande vazio. O país registrou 84.760 casos de desaparecimento de pessoas em 2025, um aumento de 4% em relação a 2024. Ivanise Esperidião perdeu a filha aos 13 anos e há 3 décadas a dor ainda persiste.
15: São 30 anos de busca por respostas, de busca por melhorias no sistema de identificação e localização de pessoas desaparecidas.
14: E o que antes era uma jornada solitária ganhou força com a política nacional de busca de pessoas desaparecidas. O governo federal, sociedade civil e organismos internacionais discutem a melhoria da integração, da atuação em rede, de cooperação entre as instituições para a busca dos desaparecidos. 3 publicações vão contribuir para o fortalecimento de ações conjuntas entre as instituições. Os materiais são para orientar, capacitar e servir de referência para a localização de pessoas desaparecidas em todo o país, como explica o diretor do Sistema Único de Segurança Pública, João Nogueira Júnior.
16: A cartilha, atuação da Polícia Militar e Guarda Municipal da busca de pessoas desaparecidas, o guia de orientações às autoridades centrais e estaduais e o diagnóstico da gestão de pessoas falecidas com identidade desconhecida. Nosso objetivo é fortalecer a capacidade institucional dos entes federativos e estimular a atuação articulada entre todos os atores envolvidos.
14: Dados da Secretaria Nacional de Segurança Pública apontam que no Brasil, 60% dos desaparecidos são encontrados. Reportagem Cleide Lopes.
2: Violência contra a mulher pode se esconder atrás de uma tela de computador ou celular.
0: Ofensas virtuais, ataques de ódio, perseguição e exposição da nudez são casos vividos por muitas mulheres no ambiente digital.
2: O governo federal editou medidas voltadas às plataformas para que elas tenham mais agilidade e rigidez nesses casos.
17: Em cada 10 brasileiras com 16 anos ou mais sofreu violência digital no último ano, segundo dados levantados pelo Data Senado, Instituto de Pesquisa do Senado Federal. São quase 9 milhões de vítimas de crimes como perseguição, o chamado stalking, ataques de ódio online e exposição não consentida de imagens íntimas. Em muitos casos, o agressor é parceiro, ex-parceiro ou alguém do convívio da vítima. Rose Leonel faz parte dessas estatísticas. Ela teve fotos íntimas divulgadas na internet, sofreu linchamento moral e chegou a perder o emprego. Hoje é uma ativista.
18: Eu falei, assim que eu puder, se sair a condenação do meu ex, eu vou criar uma ONG para ajudar essas mulheres. E foi o que eu fiz. Nós criamos a ONG Marias da Internet e de lá para cá nós temos trabalhado atendendo vítimas em todo o Brasil e fora do Brasil também.
17: No mês passado foi assinado um decreto com normas para as plataformas digitais. Segundo o texto, as empresas devem atuar rapidamente nesses casos, principalmente de exposição não consentida de imagens íntimas, com prazo de até 2 horas para a retirada do material. E também terão que reforçar o combate aos ataques de ódio. Outra mudança é que as plataformas precisam ter um canal específico e de fácil acesso para denúncias e informar os usuários sobre o Ligue 180, Central de Atendimento à Mulher. Janara Kalini, chefe da Assessoria Especial de Comunicação do Ministério das Mulheres, fala sobre a importância de atuar junto às plataformas.
19: Fazer com que as plataformas sejam mais rápidas e proativas em retirar esse conteúdo, em banir perfis ofensivos, isso é muito mais eficiente para manter um ambiente de paz para as mulheres.
17: No caso das plataformas que vendem anúncios na internet, elas terão que guardar informações sobre quem pagou por aquela publicidade. O objetivo objetivo é identificar os responsáveis caso aquele conteúdo cause prejuízos ou seja usado para cometer crimes. A fiscalização das plataformas digitais vai ficar a cargo da Agência Nacional de Proteção de Dados. Reportagem Luciana Colares de Holanda.
0: Amanhã, os cidadãos de Belém, no Pará, terão uma ótima oportunidade de renegociar dívidas pelo programa Desenrola.
2: É que a cidade vai receber o Governo do Brasil na Rua, iniciativa que leva serviços do governo federal para as capitais, em parceria com o governo do estado e prefeitura.
0: Com isso, quem quiser vai poder ter ajuda.

0: ajuda para fazer a renegociação.
1: Precariza o trabalho de profissionais responsáveis pelo cuidado dos pacientes.
2: Enfermeira Rejane defende a criação de uma CPI na Assembleia Legislativa do Rio de Janeiro para investigar a atuação das organizações sociais. Ela afirma que essas entidades adotam contratos marcados por pejotização, com relatos de salários atrasados e perda de direitos trabalhistas.
3: Desenvolvimento Regional.
1: Um pedido de vista adiou a votação de uma proposta que aumenta os repasses federais para municípios e cria fundos para as regiões Sul e Sudeste. A repórter Noelle Nobre tem mais detalhes da votação.
4: Um pedido de vista coletivo adiou para o próximo dia 17 de junho a votação da proposta de emenda à Constituição que aumenta em um ponto percentual os repasses da União para o Fundo de Participação dos Municípios, o FPM. A proposta, em análise em comissão especial da Câmara, também cria fundos constitucionais de financiamento para as regiões Sul e Sudeste. O adiamento foi solicitado pelo deputado Reginaldo Lopes, do PT de Minas Gerais, um dos autores da PEC original, para que os parlamentares tenham mais tempo de dialogar sobre o texto elaborado pelo relator, deputado Arnaldo Jardim, do Cidadania de São Paulo. Lopes explicou.
5: E a ideia é que pudesse, então, construir uma transição para a aprovação desta emenda constitucional. Se for possível, eu preferia então que a gente pudesse, sei lá, suspender ou deixar para a gente apreciar na semana que vem.
4: O parecer de Arnaldo Jardim prevê que a União entregue a estados e municípios 53% da arrecadação do imposto de renda, do IPI e do novo imposto seletivo. Atualmente, esse índice é de 50%. Com a mudança, o FPM passará a receber uma parcela adicional de 1% em março de cada ano, somando-se aos repasses já existentes de julho, setembro e dezembro. O relator argumentou que o reforço no FPM é vital para prefeituras que lidam com custos operacionais crescentes. Além disso, o texto institui fundos para o Sul e Sudeste, destinando 1% da arrecadação federal para cada região financiar o setor produtivo local por meio de bancos regionais. O objetivo, segundo Arnaldo Jardim, é dar tratamento igualitário às regiões do país.
6: A região Nordeste já tem um fundo de desenvolvimento, a região Centro-Oeste também o tem, a região Norte tem um fundo de desenvolvimento e exatamente as duas outras regiões. As regiões Sul-Sudeste não têm.
4: O texto atual incorpora sugestões de outras propostas que tratam do assunto e estão sendo analisadas na Câmara. Da Rádio Câmara de Brasília, Noelle Nobre.
3: Economia.
2: Beto Preto, do PSD do Paraná, apresentou o projeto de lei que prevê a extinção do Conselho Administrativo de Recursos Fiscais, o CARF. Ele argumenta que o modelo atual contribui para a demora no julgamento de processos envolvendo grandes débitos tributários.
1: O deputado apoia um novo sistema de contestação fiscal, no qual os contribuintes tenham acesso mais célere à análise judicial de seus casos. Para Beto Preto, a ideia é modernizar os procedimentos e tornar a relação entre cidadãos e administração tributária mais simples e eficiente.
3: Agricultura.
2: Rafael Simões, do União de Minas Gerais, cobra do governo federal medidas contra a concorrência desleal no comércio de leite importado da Argentina e do Uruguai. O legislador afirma que produtores brasileiros estão decepcionados com a falta de ação por parte do executivo.
1: Rafael Simões destaca a força da pecuária leiteira do Brasil para a economia nacional. Ele também defende a aprovação de propostas que criem uma linha especial de renegociação de dívidas de produtores rurais afetados por eventos climáticos com o uso de recursos do Fundo Social do Pré-Sal.
3: Transportes.
2: Eduardo Bismarck, do PV do Ceará, pede ao DENIT medidas para aumentar a segurança na BR-304, no trecho que corta o município de Aracati. Entre as reivindicações estão a retirada de lombadas das pontes sobre o rio Jaguaribe e a adoção de alternativas que reduzam os acidentes.
1: O parlamentar também defende a implantação de uma rotatória e o reforço da sinalização no acesso às praias de Canoa Quebrada, Marjolândia e Quixaba. Segundo ele, as intervenções são necessárias para melhorar a mobilidade e acompanhar o crescimento do turismo na região.
3: Segurança Pública.
2: A relatora da proposta que criminaliza a misoginia apresentou ajustes ao texto principal que está em debate na Câmara. A expectativa é que o projeto seja votado ainda este mês no plenário, como informa o repórter José Carlos Oliveira.
0: A coordenadora do Grupo de Trabalho de Criminalização da Misoginia, deputada Tabata Amaral, do PSB de São Paulo, anunciou ajustes no projeto de lei sobre o tema, já aprovado no Senado e com possível votação no plenário da Câmara dos Deputados ainda neste mês, com relatoria da própria deputada. O texto original equipara a misoginia ao crime de racismo, o que a torna inafiançável e imprescritível. Tabata alterou principalmente a definição de misoginia.
7: A fim de preservar a uniformidade conceitual da legislação penal e processual penal sobre o tema, propomos a substituição dos termos ódio e aversão previstos no projeto para a caracterização da misoginia pelas expressões menosprezo ou discriminação em razão da condição de mulher.
0: Tabata Amaral afirmou que a aprovação da proposta será avanço civilizatório essencial. A misoginia é descrita como fenômeno estrutural profundamente enraizado em relações de poder historicamente marcadas pela desigualdade de gênero. A deputada também identificou crescente disseminação de comunidades e redes de conteúdo na internet associadas à chamada machosfera, que difundem narrativas de hostilidade ao feminino e promovem processos de radicalização, sobretudo entre jovens. Entre outros pontos, o novo texto de Tabata Amaral prevê suspensão temporária de conta ou perfil de internet que veiculem conteúdo ilícito.
7: A gente precisa aprovar esse texto ainda nesse mês, porque enquanto a gente não atualiza a legislação, a gente vai ter criminosos que não só se sentem à vontade, mas estão sendo autorizados todos os dias a dizerem que mulheres podem e devem ser assassinadas, podem e devem ser humilhadas, podem e devem ser estupradas. É isso o que a gente quer combater.
0: Segundo a deputada, as audiências do grupo de trabalho da Câmara mostraram que o feminicídio é muitas vezes uma morte anunciada, precedida por violência verbal e simbólica. Tabata Amaral manteve a previsão de pena de 2 a 5 anos de reclusão e multa para crimes praticados em razão de misoginia, mas incluiu, entre os agravantes, o crime contra criança, adolescente e pessoa idosa ou com deficiência. O texto ainda poderá passar por novos ajustes até 16 de junho, quando será votado no GT e depois levado ao Colégio de Líderes e ao plenário, possivelmente na mesma semana, de acordo com a deputada.
7: E aí, fiquem muito à vontade nos próximos dias para me procurar, para que a gente possa ir ajustando e que traga, de fato, um consenso de todos os membros do nosso grupo de trabalho.
0: Tabata Amaral também definiu propostas prioritárias complementares ao projeto de lei principal. Duas já estão formalizadas e tratam do enfrentamento à violência digital contra as mulheres. A outra proposta é um anteprojeto sobre investigação e atendimento das vítimas de ato de misoginia, com medidas de prevenção à violência doméstica e familiar contra a mulher. A deputada Talíria Petroni, do PSOL do Rio de Janeiro, manifestou otimismo quanto à rápida aprovação dos textos no Congresso.
8: Tem muitas diferenças que constituem as deputadas da bancada feminina, mas tem também muitas coisas que nos unem e, lamentavelmente, a violência é uma delas. 367 meninas menores de 18 anos foram vítimas de feminicídio nos últimos 5 anos. Uma vida inteira interrompida pelo feminicídio. Isso é chocante num país que, infelizmente, todo ano mata quase 1.500 mulheres por serem mulheres.
0: O grupo de trabalho ainda apresentou uma indicação ao Ministério das Mulheres para a regulamentação de medidas de prevenção e enfrentamento à violência digital contra a mulher, além de ações preventivas em articulação com os órgãos federais. Da Rádio Câmara de Brasília, José Carlos Oliveira.
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3: Política.
1: Rogério Correia, do PT de Minas Gerais, exige apuração sobre documentos divulgados por reportagem a respeito de pagamentos do Banco Master ao filme Dark Horse, ligado à trajetória do ex-presidente Jair Bolsonaro. Ele afirma que o material indica repasses em dólar entre 2025 e 2026.
2: Rogério Correia questiona a origem dos recursos envolvidos. O deputado pede investigação sobre uma possível conexão entre as transferências feitas ao projeto cinematográfico e verbas da Previdência dos Servidores do Estado do Rio de Janeiro.
1: Coronel Crisóstomo, do PL de Rondônia, elogia a postura dos políticos da direita diante dos desafios enfrentados pelo Brasil. Ele afirma que os parlamentares de oposição têm contribuído para o fortalecimento da segurança pública, do agronegócio e de valores ligados à família.
2: Coronel Crisóstomo acrescenta que o país também precisa de mudanças na condução da economia para evitar mais pressão sobre a população. O deputado critica a política econômica do governo federal, citando o editorial da imprensa que alerta sobre o aumento de gastos públicos.
1: Ricardo Maia, do MDB, faz um balanço de sua agenda no interior da Bahia, destacando encontros com lideranças políticas e comunidades locais. Ele afirma que sua presença nos municípios fortalece o diálogo com a população e permite acompanhar de perto as demandas regionais.
2: Ricardo Maia também ressalta a participação em inaugurações e visitas a obras em andamento. Ele defende que a atuação no interior é fundamental para contribuir com ações voltadas ao desenvolvimento local e à melhoria da qualidade de vida da população.
3: Saúde.
1: A Comissão de Finanças e Tributação da Câmara aprovou proposta para ampliar o combate ao câncer e a assistência aos pacientes, reduzindo as desigualdades regionais de acesso ao tratamento. A repórter Sofia Peçanha tem os detalhes.
10: A Comissão de Finanças e Tributação da Câmara dos Deputados aprovou a criação de um Programa Nacional para Combate ao Câncer. Originalmente, o projeto estabelecia o Fundo Nacional de Combate ao Câncer e de Assistência a Portadores. Mas, por recomendação do relator do texto, o deputado Merlong Solano, do PT do Piauí, a comissão optou por substituir o fundo pelo Programa Nacional de Combate ao Câncer e de Assistência a Portadores. Entre as prioridades previstas estão a prevenção e o diagnóstico precoce da doença, a ampliação do acesso aos serviços de oncologia, a qualificação de profissionais de saúde e apoio à pesquisa científica. Se a proposta for transformada em lei, o Ministério da Saúde deverá regulamentar o programa e definir as ações necessárias para sua implementação. Segundo Merlong Solano, ações de prevenção e diagnóstico precoce são fundamentais para aumentar as chances de sucesso no tratamento.
11: A gente sabe que o câncer é uma das enfermidades que mais agrava a vida das pessoas, mas felizmente ele cada vez mais tem cura, desde que haja cuidados preventivos e tratamento rápido, até mesmo precoce, se for possível, melhor. O que implica na montagem de toda uma rede de informação e de diagnóstico precoce.
10: O texto também determina que o programa prioriza a redução das desigualdades regionais no acesso aos serviços oncológicos. O relator afirma que a intenção é reduzir a necessidade dos pacientes se deslocarem longas distâncias para realizar exames, consultas ou tratamentos especializados.
11: Também no projeto, a gente estabeleceu a necessidade do Ministério dar especial atenção a 10 descentralização dessa rede, no sentido de diminuir a desigualdade regional que existe em relação ao acesso ao tratamento do câncer.
10: A criação de um Programa Nacional de Combate ao Câncer será analisada agora pela Comissão de Constituição e Justiça, antes de seguir ao Senado. Da Rádio Câmara de Brasília, Sofia Peçanha.
3: Direitos Humanos.
2: Robinson Faria, do PP do Rio Grande do Norte, quer impedir a aplicação de punições baseadas na lei do silêncio em situações relacionadas a comportamentos de pessoas com transtorno do espectro autista. A ideia é evitar constrangimentos contra famílias atípicas.
1: Robinson Faria afirma que a proposta surgiu após o relato de uma mãe de crianças autistas que teria sido ameaçada e intimidada em seu condomínio. Para o deputado, é papel do Legislativo garantir mais respeito às necessidades das pessoas neurodivergentes e de seus familiares.
2: Termina agora o Jornal Câmara dos Deputados, produzido pela Rádio Câmara, com trabalhos técnicos de Wellington Teles e a apresentação de Val Monteiro e Luciana Vieira. Uma boa noite para você.
1: A Voz do Brasil está de volta amanhã. Boa noite.